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4: Se só agora se ligou à Rádio Tágide, saiba que eu sou o Luís Barbosa e que faço diariamente esta viagem entre a meia-noite e as 4 da manhã, cheia de grandes músicas que tenho todo o gosto em partilhar consigo.

E assim acontece nas madrugadas da Tajid, irmos lá atrás no tempo buscar grandes músicas. Eu diria até as melhores músicas de sempre. É aqui, na rádio dos bons velhos tempos, que pode ouvir todas as músicas da sua vida. Eu sou o Luís Barbosa e desejo-lhe uma noite fantástica na nossa companhia.

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1: E é mesmo só aqui na Tágide que consegue ouvir músicas que já não tocam em mais lado nenhum. Algumas, aposto, já quase não se lembrava delas. Verdade? Então faça-nos companhia, porque ainda há muitas mais para ouvir nesta madrugada. Boa noite.

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só agora chegou à nossa companhia, saiba que já iniciamos a viagem de hoje até às 4 da manhã, aqui na Rádio Tágido. Eu sou o Luís Barbosa e faço-lhe companhia, como sempre, todos os dias neste horário. Seja muito bem-vindo.

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3: Nas madrugadas da Tágide só houve grandes recordações. Todos os dias, até às 4 da manhã, trago uma mão cheia de boa música para recordarmos juntos. Boa noite.
4: Eis a número 6.

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0: Que bom que é recordar grandes músicas e melhor ainda é recordá-las consigo. Boa noite, seja bem-vindo. 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
2: Só na Tagine lhe damos a ouvir músicas que já não ouvem mais lado nenhum. Eu escolhi um par delas para ouvirmos esta noite. Fico por aí para as recordarmos juntos.
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0: E assim caminhamos juntos nesta madrugada com muita música. É tão bom ter a sua companhia aí desse lado. Boa noite, seja bem-vindo à Tágide, a rádio dos bons velhos tempos.
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4: Boa noite, seja muito bem-vindo. Está a ouvir a Rádio Tágido, aquela que lhe dá a ouvir grandes recordações. Obrigado pela sua companhia nas madrugadas de rádio.

Boa noite. Seja bem-vindo às madrugadas da rádio em radiotagide.pt. Eu sou o Luís Barbosa e tenho muito gosto em fazer-lhe companhia até às 4 da manhã. Fique por aí comigo.

0: 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É aqui que pode ouvir todos os dias, a qualquer hora, aquelas músicas que nos transportam até outros tempos. À nossa juventude, talvez, que nos põe um sorriso na boca e o pensamento lá longe, que tem o poder de nos trazer um bocadinho de felicidade. Eu espero conseguir trazer-lhe isto esta noite. Faça-me companhia. Tenha uma boa noite.
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1: Da meia-noite até às 4 da manhã, na Rádio dos Bons Velhos Tempos, passam todas as músicas da sua vida. Obrigado por estar aí comigo. Tenha uma excelente noite.

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1: E assim caminhamos juntos nesta madrugada com muita música. É tão bom ter a sua companhia aí desse lado. Boa noite. 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
4: Já passam 3 minutos das 4 da manhã. Boa noite, seja muito bem-vindo à Tajid. Eu sou Aurélio Luiz e fico consigo durante as próximas 2 horas com uma mão cheia de boa música. Venha daí comigo.

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Entre as 4 e as 6 da manhã sou eu, Aurélio Luís, quem escolhe todas as músicas que vai ouvindo por aqui. A música da sua vida ainda não passou hoje? Então fique por aí comigo, porque a qualquer momento ela vai passar de certeza. Tenha uma ótima noite com a Tágida.

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0: Mais uma vez, boa noite. Está com a Rádio dos Bons Velhos Tempos. Aqui, no final de cada madrugada, passo para si muitas daquelas músicas que há um tempo não ouvi na rádio. Eu sou Aurélio Luís e faço-lhe companhia de segunda a sexta-feira entre as 4 e as 6 da manhã.
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0: Olá, boa noite. Está com a Rádio Tágido. Eu sou Aurélio Luiz e fico consigo até às 6. Esteja onde estiver, bom dia, boa tarde ou boa noite. Música para recordar é aqui na Rádio Tágido, a Rádio dos Bons Velhos Tempos.

0: Se a sua vida tem uma música, já sabe que a qualquer instante ela irá passar aqui na rádio dos bons velhos tempos. Quantas músicas já ouviu aqui na TAG e das quais já quase não se lembrava? Pois é, nós não deixamos que se esqueça. Basta ficar aí desse lado, fazer-nos companhia, vai ser surpreendido a todo instante. Deixe ficar. Boa noite.
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0: A sua música já passou hoje? Será que está aqui na lista que preparei hoje para si? Não se preocupe. Se não for desta, passará certamente a qualquer instante. Fique atento, deixe-se ficar por aí. Nós adoramos ter a sua companhia.
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5: Olá, boa noite. Está com a Rádio Tágida. Eu sou Aurélio Luiz. O meu objetivo é que embarque comigo nesta viagem de recordações musicais. É verdade, grandes recordações aqui na rádio dos bons velhos tempos. Consigo até às 6, deixe-se ficar por aí. Obrigado pela sua companhia.

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Eu sou Aurélio Luiz e tenho todo o prazer em fazer-lhe companhia todos os dias das 4 às 6 da manhã. É verdade, aqui o final das madrugadas é comigo e consigo aí desse lado.

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0: Olá, boa noite, seja bem-vindo à Tagid. Eu sou Aurélio Luiz e fico consigo até às 6 da manhã na Rádio dos Bons Velhos Tempos.

0: Olá, boa noite, está com a Rádio Tajid. Seja bem-vindo às madrugadas da rádio que lhe traz todas as grandes músicas da sua vida. Eu sou Aurélio Luiz e fico consigo até às 6 da manhã.
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Estamos agora a 5 minutos das 6, da altura em que chega a Helena Gomes para nos fazer companhia até às 9. Obrigado por esta noite que passou comigo. Espero que tenha gostado das músicas que escolhi para si. Eu gostei muito de as ouvir deste lado. Fico com a Helena Gomes, já a seguir às 6.

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4: Se só agora se ligou à Rádio Tágide, saiba que eu sou a Helena Gomes e que faço diariamente esta viagem entre as 6 e as 9 da manhã. Uma viagem cheia de grandes músicas que eu tenho todo o gosto em partilhar consigo.

0: Está a ouvir a Tagit, a rádio dos bons velhos tempos, que lhe dá a ouvir músicas intemporais. 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

0: Nas manhãs da Tágide só houve grandes recordações. Todos os dias, até às 9 da manhã, trago uma mão bem cheia de boa música para recordarmos juntos. Bom dia! 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
2: Cá estou eu novamente a dar-lhe música. Sou Helena Gomes e espero que goste das músicas que partilho consigo. Bom dia!

0: Juntos, nas manhãs da rádio, vamos ouvindo as músicas que nos marcaram a vida, que nos fazem recordar outros tempos e que, em alguns casos, até nos aceleram o coração. E isto só a Tágide lhe dá a ouvir. Tenha um bom dia.
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0: Espero que lhe saiba tão bem assim ouvir as músicas que trouxe esta manhã, como sabe a mim passá-las e ouvi-las aqui deste lado. Foram escolhidas a dedo para lhe fazer a melhor companhia possível.
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5: E é mesmo só aqui na Tágid que consegue ouvir músicas que já não tocam em mais lado nenhum. Algumas, aposto que quase já nem se lembrava, verdade? Então faça-nos companhia, porque ainda há muitas para ouvir nesta manhã. Muito bom dia!

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Bom dia.

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0: Se só agora se ligou connosco, seja muito bem-vindo. Saiba que no início de cada manhã, na Tajid, até às 9, sou eu, Lena Gomes, quem escolhe todas as músicas que vão passando por aqui. Tenha uma grande manhã com a Rádio dos Bons Velhos Tempos.

0: Na Rádio dos Bons Velhos Tempos passam todas as músicas da sua vida. Obrigada por estar aí comigo. Tenha uma excelente manhã.
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6: Olá, seja bem-vindo. Eu sou a Helena Gomes e estou consigo na Rádio Tágit, a rádio dos bons velhos tempos. Até às 9 da manhã.

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0: se é boa música que procuro ouvir nesta manhã, deixe-me que lhe diga. Modéstia à parte, preparei para hoje uma grande seleção musical. Está, portanto, no sítio certo para passar uma manhã fantástica com músicas extraordinárias. Obrigada por estar connosco.
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3: Bom dia, o relatório sobre a sustentabilidade da Segurança Social não vai ser apresentado aos parceiros sociais na concertação social desta quarta-feira, uma vez que está a ser alvo de retoques finais. A informação foi avançada pela Ministra do Trabalho. Em declarações aos jornalistas, Rosário Palma Ramalho reiterou que o documento foi apresentado ao Governo na sexta-feira, numa sessão do Ministério do Trabalho, Solidariedade e Segurança Social. Segundo a Ministra, a versão apresentada é uma versão pré-final, pelo que, assim que tiver a versão final, esta será enviada aos parceiros sociais e será divulgada.
4: Recebemos o relatório, aliás, foi-nos apresentado formalmente na sexta-feira passada, aqui numa sessão interna no Ministério. Trata-se ainda, por indicação dos próprios autores, da versão pré-final. É um texto muito volumoso, mas ainda está para retoques finais, portanto, assim sendo, não está em condições de ser apresentado amanhã aos parceiros na reunião da CPCS. Assim que tivermos a versão final, visto que esta é pré-final, então aí enviaremos aos parceiros e publicitaremos, naturalmente.
3: Questionada sobre se há algum prazo o relatório ser divulgado publicamente, a governante não se quis comprometer. A Ministra da Saúde, Ana Paula Martins, revelou que o novo despacho sobre as unidades de acidente vascular cerebral deverá estar pronto até ao início de agosto, com retroativos a 29 de junho. Questionada sobre o polémico despacho que define a remuneração da neuroradiologia de intervenção, radiologia de intervenção e cardiologia de intervenção, a governante declarou que houve um erro que foi assumido e que vai ser corrigido.
5: Eu creio que estamos a falar do despacho, mais concretamente, que determina as regras não só de constituição de equipas, mas também da remuneração da neuroradiologia de intervenção, radiologia de intervenção e cardiologia de intervenção feita em procedimento sendo ovos claros em situação de urgência, que são todos. Esse despacho é um despacho que efetivamente precisa de ter uma revisão, está a ser feita essa revisão. Neste momento nós temos uma nova versão do despacho e na próxima semana entraremos em diálogo com as sociedades científicas que representam estas três áreas e também as ordens profissionais dos médicos e dos enfermeiros.
3: À pergunta sobre quando estará pronto, respondeu muito rapidamente. A Guarda Nacional Republicana decretou entre 1 de janeiro e 15 de junho 4.187 infrações relacionadas com pneus que não cumprem condições legalmente exigidas. Em 2025 foram contabilizadas mais de 8.500 infrações, refere o comunicado da GNR, que adianta que nesse ano foram registados mais de 880 veículos envolvidos em acidentes que apresentavam deficiências com pneus. Este número ascendia a 500 este ano, este número ascendia a 576 veículos. Na mesma nota, a GNR chama a atenção para a importância da manutenção preventiva dos pneus e apela a todos os condutores para que, antes de iniciarem as suas viagens, verifiquem o estado geral dos veículos. O Primeiro-Ministro Luís Montenegro prometeu prosseguir as reformas na educação, saúde e administração pública e de modernização do Estado com a redução da burocracia e digitalização de serviços essenciais para melhorar a resposta aos cidadãos. De uma iniciativa promovida pela AD, coligação do PSD e CDS-PP, antecipa a apresentação do balanço da ação governativa que terá lugar no debate do Estado da Nação, marcado para esta quinta-feira na Assembleia da República. A área da educação, o Primeiro-Ministro afirmou que o Governo pretende reduzir a burocracia nas escolas, sobre a digitalização das avaliações escolares, reconheceu que a implementação tem sido complexa.
6: A reforma do Estado é a reforma que nós estamos a fazer, que está a diminuir cargos dirigentes, que está a diminuir estruturas redundantes e que está a modernizar os serviços. Sim, é modernizar os serviços, incluindo os serviços mais essenciais, como a saúde. E as senhoras e os senhores bem sabem, porque se há região que tem sido confrontada dramaticamente com a falta de arrojo na procura de soluções para resolver problemas estruturais, é a região de Setúbal, da Península de Setúbal.
3: O Primeiro-Ministro garantiu ainda que o país, através dos governos da AD, declarou guerra à burocracia. Digo-lhe agora que uma nova ferramenta digital desenvolvida na Catalunha permite conhecer em tempo real a umidade da vegetação florestal da Península Ibérica e das Ilhas Baleares para prever com maior precisão o risco de incêndios durante as ondas de calor. A plataforma, denominada Forest Doubt e desenvolvida pelo Centro de Investigação Ecológica e Aplicações Florestais, atualiza diariamente o estado hídrico das florestas e a quantidade de água no solo através de mapas de acesso livre, informou a plataforma em comunicado. O mapa desenvolvido pela ferramenta digital demonstra que, nos últimos meses, as chuvas abundantes do inverno permitiram que as florestas chegassem a junho com boas reservas de água, mas as ondas de calor estão agora a alterar essa situação devido à transpiração das plantas. Mação vai receber de hoje a 31 de agosto a exposição na paisagem do Médio Tejo, a fotografia como mediação cultural. A inauguração tem lugar esta tarde às 6:30 na Galeria Carlos Saramago, no Centro Cultural Elvino Pereira. No âmbito desta exposição e deste projeto terá lugar uma visita mediada e oficina de fotografia de território e da paisagem em Mação a 18 de julho entre as 10 da manhã e as 5:30 da tarde. No futebol, o campeão em título Argentina e Inglaterra disputam hoje a segunda vaga na final do Mundial de Futebol de 2026, na qual já está a Espanha, que bateu ontem a França com dois golos de Oyarzabal e Pedro Porro. Na segunda meia-final, marcada para o estádio Mercedes-Benz, em Atlanta, pelas 15 horas locais, 20 horas de Lisboa, os argentinos procuram a sétima final, enquanto que tentam repetir o feito de 1966. Os ingleses tentam repetir o feito único de 1966. É um encontro entre dois países que já se encontraram várias vezes e que na década de 80 tiveram um conflito armado, conhecido como a Guerra do Atlântico Sul ou Guerra das Malvinas. Ocorreu nos dias 2 de abril a 14 de junho de 1982 e foi uma luta pela soberania sobre os arquipélagos australes, reivindicados em 1833 e dominados pelo Reino Unido. As Malvinas, ou Ilhas Falkland, nome em inglês. Curiosamente, os dois países encontraram-se nos quartos final do Mundial de 1986, na altura vitória da Argentina selada com um bis de Diego Armando Maradona, primeiro com aquela que foi chamada a Mão de Deus e depois, após fintar, meia equipa inglesa. Já a Espanha ontem dominou completamente a equipa francesa, que nunca conseguiu pôr os seus atacantes a correr para a baliza espanhola. Mbappé, Olise, Barcola ou Dembélé nunca conseguiram sair da teia montada pelos jogadores da La Roja. Vitória por 2-0, que podia até ter sido por 3, mas o gol de Lamine Yamal foi anulado por fora de jogo. A final, já se sabe, será inédita e realiza-se domingo às 3 da tarde, hora local, 20 horas, hora portuguesa, no estádio MetLife, e vai colocar frente a frente a Espanha de um lado e do outro lado, sabe-se hoje à noite, a Inglaterra ou a Argentina. Há mais notícias daqui a uma hora. Tenha uma ótima manhã. Bom dia.
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0: Nas manhãs da Tágide só houve grandes recordações. Todos os dias, até às 9 da manhã, trago uma mão bem cheia de boa música para recordarmos juntos. Bom dia!
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E assim caminhamos juntos nesta manhã com muita música. É tão bom ter a sua companhia aí desse lado. Bom dia, seja bem-vindo à Tagit, a rádio dos bons velhos tempos.

E assim vai acontecendo mais uma manhã com a melhor música de sempre. É assim na Rádio dos Bons Velhos Tempos. Todos os dias, entre as 6 e as 9 da manhã. Seja muito bem-vindo à Tágide.

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6: Dois minutos depois das 9 da manhã, muito bom dia. 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

edição de quarta-feira do Nove Picos. Bem-vindos a esta primeira hora. Eu sou o Carlos Aparício, estou consigo até à uma da tarde. Entretanto, tenho muita música e grandes recordações para passar só para si. Tenha uma grande manhã na nossa companhia. Seja muito bem-vindo à Tagem.

0: Já passam 15 minutos das 9 da manhã, continua com a Tágede, a rádio dos bons velhos tempos. Eu sou o Carlos Aparício e estou aqui a fazer-lhe companhia no 9 e Picos, o programa da manhã da Rádio Tágede.
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1: Vamos agora saber as previsões do estado do tempo para quarta-feira, dia 15 de julho. O Instituto Português do Mar e da Atmosfera prevê céu pouco nublado, apresentando-se geralmente muito nublado até ao início da manhã, no litoral, a norte do Cabo Raso, nebulosidade que poderá persistir em alguns locais da faixa costeira. Vento fraco, superando, moderado, até 30 km hora do quadrante oeste durante a tarde e persistindo nas terras altas até ao final do dia. Há possibilidade de formação de neblina ou nevoeiro matinal em alguns locais do litoral oeste e está prevista a subida da temperatura máxima na região sul. As máximas previstas são de 23 graus para o Porto, 29 para Coimbra, Lisboa e Vila de Rei, 31 para Mação, Cerdoal, Tomar e Torres Novas, 32 para Faro, Abrantes, Constância, Entroncamento e Vila Nova da Barquinha e 33 graus de temperatura máxima estão esperados para Santarém.

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0: já são 9:30, hora de notícias aqui na Tagit.
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3: Bom dia, a Ministra da Saúde, Ana Paula Martins, revelou que o novo despacho sobre as unidades de acidente vascular cerebral deverá estar pronto até ao início de agosto, com retroativos a 29 de junho. Questionada pelos jornalistas sobre o polémico despacho que define a remuneração de neuroradiologia de intervenção, radiologia de intervenção e cardiologia de intervenção, a governante declarou que houve um erro que foi assumido e vai ser corrigido.
4: Eu creio que estamos a falar do despacho, mais concretamente, que determina as regras não só de constituição de equipe, mas também da remuneração da neuroradiologia de intervenção, radiologia de intervenção e cardiologia de intervenção feita em procedimentos endovasculares em situação de urgência, que são todos. Esse despacho é um despacho que efetivamente precisa de ter uma revisão, está a ser feita essa revisão. Neste momento nós temos uma nova versão do despacho e na próxima semana entraremos em diálogo com as sociedades científicas que representam estas três áreas e também as ordens profissionais dos médicos e dos enfermeiros.
3: A ministra diz que o documento vai estar pronto muito rapidamente. Mais de 13 milhões de crianças não foram vacinadas em 2025 no mundo, o que pode comprometer a meta prevista na agenda da imunização global de reduzir esse número para 6,4 milhões em 2030. O alerta consta do relatório do Fundo das Nações Unidas para a Infância, a UNICEF e da Organização Mundial de Saúde e foi divulgado e indica que no último ano um total de 13,5 milhões de crianças não receberam qualquer dose de vacinas, ficando vulneráveis a doenças preveníveis pela vacinação, enquanto outras 6,2 milhões obtiveram apenas proteção parcial. Apesar destes números representarem menos de 745 mil crianças sem qualquer dose de vacina do que em 2024, as duas organizações avisam que os dados de 2025 apontam para que se esteja ainda longe de atingir a meta de redução de crianças com dose zero em 2030. O primeiro-ministro Luís Montenegro prometeu prosseguir as reformas de educação, saúde e administração pública e de modernização do Estado com a redução da burocracia e a digitalização de serviços essenciais para melhorar a resposta aos cidadãos. O primeiro-ministro falava numa iniciativa da AD que aconteceu ontem à noite em Palmela, na área da educação. Luís Montenegro afirmou que o governo pretende reduzir burocracias nas escolas. Sobre a digitalização das avaliações escolares, reconheceu que a implementação tem sido complexa.
5: Reforma do Estado é a reforma que nós estamos a fazer, que está a diminuir cargos dirigentes, que está a diminuir estruturas redundantes e que está a modernizar os serviços. Sim, é modernizar os serviços, incluindo os serviços mais essenciais, como a saúde, e as senhoras e os senhores bem sabem, porque se há região que tem sido confrontada dramaticamente com a falta de arrojo na procura de soluções para resolver problemas estruturais, é a região de Setúbal, da Península de Setúbal.
3: O primeiro-ministro garantiu ainda que o país, através dos governos da AD, declarou guerra à burocracia. A Guarda Nacional Republicana detectou entre os dias 1 de janeiro e 15 de junho mais de 4.100 infrações relacionadas com pneus que não cumprem as condições legalmente exigidas, divulgou a Guarda. Em 2025 foram contabilizadas 8.557 infrações, refere o comunicado da GNR, que adianta que nesse ano foram registados 889 veículos envolvidos em acidentes que representavam deficiências nos pneus. Este ano esse número ascendia a 576 veículos. Na mesma nota, a GNR chama a atenção para a importância da manutenção preventiva dos pneus e apela a todos os condutores para que, antes de iniciarem as suas viagens, verifiquem o estado geral dos veículos. Os pneus constituem o único ponto de contacto entre o veículo e a estrada, sendo determinantes para a estabilidade, capacidade de travagem, aderência e controle da direção, lembra a GNR. A Guarda reforça que, durante o verão, as elevadas temperaturas do pavimento e o aumento da carga transportada resultante de deslocações de férias favorecem o sobreaquecimento dos pneumáticos. É uma nova ferramenta digital que foi desenvolvida na Catalunha que permite conhecer em tempo real a umidade da vegetação florestal da Península Ibérica e Ilhas Baleares para prever com maior precisão o risco de incêndios durante as ondas de calor. A plataforma chama-se Forest Drought e foi desenvolvida pelo Centro de Investigação Ecológico e Aplicações Florestais, atualiza diariamente o estado hídrico das florestas e a quantidade de água no solo através de mapas de acesso livre. O mapa desenvolvido pela ferramenta digital demonstra que nos últimos meses as chuvas abundantes do inverno permitiram que as florestas chegassem a junho com boas reservas de água, mas as ondas de calor estão agora a alterar essa situação devido à transpiração das plantas. Segundo as estimativas da Forest Draw, nas últimas semanas registrou-se maior secura na Extremadura, na zona ocidental de Andaluzia e ainda em Castela-La Mancha. Mação vai receber, a partir de hoje e até ao final de agosto, a exposição Na Paisagem do Médio Tejo, a fotografia como mediação cultural. A inauguração vai ter lugar esta tarde às 6:30, na Galeria Carlos Saramago, no Centro Cultural Elvin Pereira. No âmbito desta exposição e deste projeto, terá lugar uma visita mediada e oficina de fotografia do território e da paisagem em Mação, no dia 18 de julho, entre as 10 da manhã e as 5:30 da tarde. Digo-lhe agora que a campeã em título nos Mundiais, é claro, a Argentina, joga com a Inglaterra e disputam a segunda vaga na final do Mundial de Futebol, depois de a Espanha ter garantido uma das presenças. A Espanha, que bateu a França ontem por 2-0, com golos de Mikel Oyarzabal e de Pedro Porro. Na segunda meia-final, marcada para o estádio Mercedes-Benz em Atlanta, pelas 15 horas locais, 8 da noite em Lisboa, os argentinos procuram a sétima final, enquanto os ingleses tentam repetir o feito único de 1966. É um encontro entre dois países que já se encontraram várias vezes e que durante a década de 80 tiveram mesmo um conflito militar armado, conhecido como a Guerra do Atlântico Sul ou das Malvinas. Ocorreu entre 2 de abril e 14 de junho de 1982. Foi uma luta pela soberania de arquipélagos australes reivindicados em 1833 e dominados a partir de então pelo Reino Unido, as Malvinas ou Ilhas Falkland, como são conhecidas em inglês. Curiosamente, os dois países encontraram-se nos quartos de final do Mundial de 1986. Houve a vitória da Argentina com um bis de Diego Armando Maradona, primeiro com aquele que ficou conhecido como o golo da mão de Deus e depois, após fintar, meia equipa inglesa. Ontem a Espanha dominou e banalizou completamente a equipa francesa, que nunca conseguiu pôr os seus atacantes livres para correr para a baliza espanhola. Mbappé, Olise, Barcola, ou Dembélé, ou ainda Doué, nunca conseguiram sair da teia montada pelo treinador espanhol. Vitória por 2-0, que poderia ser por 3, mas o golo de Lamine Yamal foi anulado por um fora de jogo. A final, já se sabe, será inédita, realiza-se domingo às 15 horas, 20 horas hora de Lisboa, no estádio MetLife, em East Rutherford, enquanto o embate permanente do terceiro e quarto classificado está marcado para sábado, no estádio Hard Rock, em Miami Gardens, quando forem 5 da tarde, 10 da noite, hora portuguesa. Há mais notícias daqui a uma hora. Tenha uma ótima manhã. Bom dia.
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0: E a Meteo Brandes diz-nos que neste momento lá fora estão 23 graus.
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0: continua com o 9 e pico, já são 9 horas e 54 minutos, quase a chegar ao final desta primeira hora de hoje. Voltamos logo a seguir às 10 da manhã. Até já, deixe ficar por aí.
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4: Dez e três, bom dia, seja muito bem-vindo.
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1: Seja muito bem-vindo à segunda hora do 9 e Picos desta quarta-feira. Eu sou o Carlos Aparício, estou consigo entre as 9 e a 1 da tarde, todos os dias, de segunda a sexta-feira, com muita música e grandes recordações. Já sabe que também às meias horas tem a informação da redação Media One. Seja bem-vindo à tarde, passe comigo uma grande manhã. Bom dia.

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1: 10 e 15, bom dia, seja bem-vindo à Tágide.
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1: Edição de quarta-feira do Nove Picos, aqui na Rádio Tágide, Rádio dos Bons Velhos Tempos. Eu sou o Carlos Aparício e estou consigo aqui todos os dias, de segunda a sexta-feira, entre as 9 e 1 da tarde. Agora chega a hora de ouvirmos o Daniel Vieira com os seus Dias da História, onde nos traz um acontecimento histórico que aconteceu há anos longínquos. Vamos então ouvir os Dias da História. Em antena fica agora o Daniel Vieira.
3: Os Dias da História, um acontecimento histórico por cada um dos 365 dias do ano. Os Dias da História, uma compilação de Paulo Jorge de Sousa Pinto, com edição de Daniel Vieira. 15 de julho, 1099. Conquista de Jerusalém pelos cruzados. Foi nesta data que Jerusalém foi tomada pelos exércitos cristãos da Primeira Cruzada após um cerco de várias semanas. O assalto final teve início com o avanço simultâneo de duas torres de madeira em partes opostas da cidade. Uma foi incendiada antes de conseguir alcançar a muralha, mas a segunda, na zona noroeste da cidade, conseguiu o seu objetivo. Um grupo de soldados, comandados pelo Duque Godofredo de Bulhão, penetrou em Jerusalém, levando a guarnição muçulmana a retirar para os redutos fortificados no interior. Ao longo do dia, as forças cruzadas, calculadas em cerca de 1.500 cavaleiros e uma dezena de milhares de soldados de infantaria, esmagaram os últimos focos de resistência e massacraram a população de forma arbitrária e indiscriminada. A queda de Jerusalém assinalou a vitória da Primeira Cruzada, que fora desencadeada em 1095, quando o Papa Urbano II apelou à cristandade europeia para marchar sobre a Terra Santa. Largos contingentes de peregrinos armados de toda a Europa avançaram em direção ao Médio Oriente, deixando um rastro de destruição e pilhagem. Depois de passarem a Anatólia, os cruzados percorreram o Líbano e a Palestina e avistaram Jerusalém a 7 de junho de 1099. A cidade estava então sob domínio do califado Fatímida e o seu comandante aguardava o combate com alguma confiança, uma vez que Jerusalém estava bem defendida, aguardava a chegada de auxílio do Egito e as forças inimigas estavam enfraquecidas pela doença e pela fome. No dia 22, os vencedores reuniram-se em conselho e anunciaram um novo reino de Jerusalém, cujo comando foi entregue a Godofredo de Bulhão. O exército Fatímida, que vinha a caminho, foi derrotado um mês depois na Batalha de Ascalon. A vitória da Primeira Cruzada permitiu a criação e expansão de diversos estados na região, geralmente chamados de Estados Cruzados, ao longo dos dois séculos seguintes. Jerusalém, contudo, caiu em 1187 nas mãos de Salah ad-Din, ou Saladino, o fundador da dinastia dos Ayúbidas, que dominou o Egito nos séculos XII e XIII.
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0: E está na hora das notícias aqui no 9 Picos desta manhã. Já são 10 horas e 32 minutos. Bom dia.
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3: Bom dia. A Guarda Nacional Republicana detectou entre os dias 1 de janeiro e 15 de junho 4.187 infrações relacionadas com pneus que não cumprem as condições legalmente exigidas, divulgou a Guarda. Em 2025 foram contabilizadas mais de 8.500 infrações, refere o comunicado da GNR, que adianta que nesse ano foram registados 889 veículos envolvidos em acidentes que apresentavam deficiências nos pneus. Este ano o número ascendia a 576. Na nota, a Guarda chama a atenção para a importância da manutenção preventiva dos pneus e apela a todos os condutores para que, antes de iniciarem viagens, verifiquem o estado geral dos veículos. A GNR recorda que durante o verão, com as elevadas temperaturas do pavimento e o aumento da carga transportada resultante das deslocações de férias, há o favorecimento do sobreaquecimento dos pneumáticos. O relatório sobre a sustentabilidade da Segurança Social não será apresentado aos parceiros sociais na concertação desta quarta-feira, que está a ser alvo fora de retoques finais. A afirmação foi feita ontem pela Ministra do Trabalho. Em declarações aos jornalistas, Rosário da Palma Ramalho reiterou que o documento foi apresentado ao Governo na sexta-feira, numa sessão no Ministério do Trabalho, Solidariedade e Segurança Social. É, segundo a Ministra, uma versão pré-final.
4: Recebemos o relatório, aliás, foi-nos apresentado formalmente na sexta-feira passada, aqui numa sessão interna no Ministério. Trata-se ainda, por indicação dos próprios autores, da versão pré-final. É um texto muito volumoso, mas ainda está para retoques finais, portanto, assim sendo, não está em condições de ser apresentado amanhã aos parceiros na reunião da CPCS. Assim que tivermos a versão final, mas que esta é pré-final, então aí enviaremos aos parceiros e publicitaremos naturalmente.
3: Questionada sobre se há prazos para o relatório ser divulgado publicamente, a governante não se quis comprometer. Já a Ministra da Saúde, Ana Paula Martins, revelou que o novo despacho sobre as unidades de acidente vascular cerebral deverá estar pronto até ao início de agosto e com retroativos a 29 de junho.
5: Eu creio que estamos a falar do despacho, mais concretamente, que determina as regras não só de constituição de equipas, mas também da remuneração da neuroradiologia de intervenção, radiologia de intervenção e cardiologia de intervenção feita em procedimentos endovasculares em situação de urgência, que são todos. Esse despacho é um despacho que efetivamente precisa de ter uma revisão, está a ser feita essa revisão. Neste momento nós temos uma nova versão do despacho e na próxima semana entraremos em diálogo com as sociedades científicas que representam estas três áreas e também as ordens profissionais dos médicos e dos enfermeiros.
3: À pergunta sobre quando estará pronto, a Ministra respondeu apenas muito rapidamente. Há mais de 13 milhões de crianças que não foram vacinadas em 2025 no mundo, o que pode comprometer a meta prevista para a Agenda da Imunização Global de reduzir esse número para 6,4 milhões em 2030. O alerta consta do relatório do Fundo das Nações Unidas para a Infância, a Unicef, e da Organização Mundial de Saúde, divulgado hoje, e que indica que, no último ano, um total de 13,5 milhões de crianças não receberam qualquer dose de vacinas, ficando vulneráveis a doenças preveníveis pela vacinação, enquanto outras 6,2 milhões obtiveram apenas proteção parcial. É uma nova ferramenta digital desenvolvida na Catalunha que permite conhecer em tempo real a umidade da vegetação florestal da Península Ibérica e das Ilhas Baleares para prever com maior precisão o risco dos incêndios durante as ondas de calor. A plataforma denominada Forest Draw, desenvolvida pelo Centro de Investigação Ecológica e Aplicações Florestais, atualiza diariamente o estado hídrico das florestas e a quantidade de água do solo através de mapas de acesso livre. O mapa desenvolvido pela ferramenta digital demonstra que nos últimos meses, as chuvas abundantes do inverno permitiram que as florestas chegassem a junho com boas reservas de água, mas as ondas de calor estão agora a alterar essas situações devido à transpiração das plantas. Segundo as estimativas da Forest Draw, as últimas semanas tiveram maior secura na Extremadura, na zona ocidental da Andaluzia e em Castela-La Mancha. Mação recebe a partir de hoje e até ao final de agosto a exposição na paisagem do Médio Tejo, fotografia como mediação cultural. A inauguração tem lugar esta tarde às 18h30 na Galeria Carlos Saramago, no Centro Cultural Elvino Pereira. No âmbito desta exposição e deste projeto terá lugar a visita mediada e a oficina de fotografia de território, a paisagem de Mação, dia 18 de julho, entre as 10 da manhã e as 5h30 da tarde. Digo-lhe agora que a campeã mundial em título, a Argentina e a Inglaterra, disputam hoje a segunda vaga na final do Mundial de Futebol de 2026, no domingo, na qual já está a Espanha, que ontem bateu a França por 2-0, com golos de Mikel Oyarzabal e Pedro Porro. Na segunda meia-final, marcada para o estádio Mercedes-Benz, em Atlanta, pelas 15 horas locais, 8 da noite em Lisboa, os argentinos procuram uma sétima final e a segunda consecutiva, enquanto que os ingleses tentam repetir o feito único de 1966. E nestas coisas, porque está em causa em título mundial, há de tudo. A Argentina já disse que vai usar a camisola da sorte frente à Inglaterra. O azul escuro é a cor com que Maradona marcou dois golos mais icónicos dos mundiais, mas também foi a camisola usada na vitória sobre os ingleses no Mundial de 1998. Hoje haja pernas para o jogo, para definir quem vai defrontar no próximo domingo a equipa espanhola. De referir que este é um encontro entre dois países que já se encontraram várias vezes e que na década de 80 tiveram mesmo um conflito armado, conhecido como a Guerra do Atlântico Sul ou das Malvinas. Ocorreu entre 2 de abril e 14 de junho de 1982. Foi uma luta pela soberania de arquipélagos no Atlântico Sul, as Malvinas, ou Ilhas Falkland, como são conhecidas em inglês. Curiosamente, os dois países encontraram-se nos quartos de final do Mundial de 1986, com uma vitória da Argentina, com um bis de Diego Armando Maradona. Primeiro com a mão de Deus, o tal gol que ficou na história dos Mundiais, e depois após fintar meia equipa inglesa. Ontem a Espanha dominou completamente a equipa francesa, que nunca conseguiu ter os seus atacantes livres para correr para a baliza espanhola. Mbappé, Olise, Barcola, Dembélé ou até o Doué nunca conseguiram sair da teia montada pelo meio-campo e pela defesa de Espanha. Vitória por 2-0, que podia ter sido por 3, mas o golo que foi apontado por Lamine Yamal foi anulado por fora de jogo. A final, já se sabe, será inédita, realiza-se domingo às 15 horas locais, 8 da noite em Lisboa, no estádio MetLife, em East Rutherford, enquanto o embate de apuramento para o terceiro e quarto classificado está marcado para sábado no estádio Hard Rock, em Miami Gardens, por às 5 da tarde, hora local, 10 da noite, hora portuguesa. Há mais notícias dentro de uma hora. Tenha uma ótima quarta-feira. Bom dia.
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0: Na nossa cidade estão 25 graus. Esta é uma informação da Meteo Brandes.
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1: Vamos agora saber as previsões do estado do tempo para quarta-feira, dia 15 de julho. O Instituto Português do Mar e da Atmosfera prevê céu pouco nublado, apresentando-se geralmente muito nublado até ao início da manhã, no litoral, a norte do Cabo Raso, nebulosidade que poderá persistir em alguns locais da faixa costeira. Vento fraco, superando, moderado, até 30 km hora do quadrante oeste durante a tarde e persistindo nas terras altas até ao final do dia. Há possibilidade de formação de neblina ou nevoeiro matinal em alguns locais do litoral oeste e está prevista subida da temperatura máxima na região sul. As máximas previstas são de 23 graus para o Porto, 29 para Coimbra, Lisboa e Vila de Rei, 31 para Mação, Sardual, Tomar e Torres Novas, 32 para Faro, Abrantes, Constância, Entroncamento e Vila Nova da Barquinha e 33 graus de temperatura máxima estão esperados para Santarém.
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0: Passam agora 49 minutos das 10 da manhã.
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0: E agora são nada mais, nada menos do que 10 horas e 56 minutos. Depois do sinal horário, estou de regresso para mais 2 horas do 9 e Picos nesta manhã.
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4: Horas e 3 minutos. 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
4: Estou de regresso para a terceira hora do Nove Picos desta quarta-feira. Seja muito bem-vindo, bom dia. Eu sou o Carlos Aparício, estou consigo todos os dias, de segunda a sexta-feira, entre as 9 e 1 da tarde, com muita música e grandes recordações. Deixe-se ficar por aí, vai mesmo valer a pena. Bom dia, seja bem-vindo à Tágide.

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4: E já passam agora 17 minutos das 11 da manhã.
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0: passar. E chegados à meia hora, está, portanto, no momento certo para lhe trazer algumas notícias aqui na Tágid.
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3: Bom dia. A Guarda Nacional Republicana detectou entre os dias 1 de janeiro e 15 de junho 4.187 infrações relacionadas com pneus que não cumprem as condições legalmente exigidas, divulgou a Guarda. Em 2025 foram contabilizadas mais de 8.500 infrações, refere o comunicado da GNR, que adianta que nesse ano foram registados 889 veículos envolvidos em acidentes que apresentavam deficiências nos pneus. Este ano o número ascendia a 576. Na nota, a Guarda chama a atenção para a importância da manutenção preventiva dos pneus e apela a todos os condutores para que, antes de iniciarem viagens, verifiquem o estado geral dos veículos. A GNR recorda que durante o verão, com as elevadas temperaturas do pavimento e o aumento da carga transportada resultante das deslocações de férias, há o favorecimento do sobreaquecimento dos pneumáticos. O relatório sobre a sustentabilidade da Segurança Social não será apresentado aos parceiros sociais na concertação desta quarta-feira, que está a ser alvo fora de retoques finais. A afirmação foi feita ontem pela Ministra do Trabalho. Em declarações aos jornalistas, Rosário da Palma Ramalho reiterou que o documento foi apresentado ao Governo na sexta-feira, numa sessão do Ministério do Trabalho, Solidariedade e Segurança Social. É, segundo a Ministra, uma versão pré-final.
4: Recebemos o relatório, aliás, foi-nos apresentado formalmente na sexta-feira passada, aqui numa sessão interna no Ministério. Trata-se ainda, por indicação dos próprios autores, da versão pré-final. É um texto muito volumoso, mas ainda está para retoques finais, portanto, assim sendo, não está em condições de ser apresentado amanhã aos parceiros na reunião da CPCS. Assim que tivermos a versão final, mas que esta é pré-final, então aí enviaremos aos parceiros e publicitaremos naturalmente.
3: Questionada sobre se há prazos para o relatório ser divulgado publicamente, a governante não se quis comprometer. Já a Ministra da Saúde, Ana Paula Martins, revelou que o novo despacho sobre as unidades de acidente vascular cerebral deverá estar pronto até ao início de agosto e com retroativos a 29 de junho.
5: Eu creio que estamos a falar do despacho, mais concretamente, que determina as regras não só de constituição de equipas, mas também da remuneração da radiologia de intervenção, e cardiologia de intervenção feita em procedimento sendo ovasculares em situação de urgência, que são todos. Esse despacho é um despacho que efetivamente precisa de ter uma revisão, está a ser feita essa revisão. Neste momento nós temos uma nova versão do despacho e na próxima semana entraremos em diálogo com as sociedades científicas que representam estas três áreas e também as ordens profissionais dos médicos e dos enfermeiros.
3: À pergunta sobre quando estará pronto, a Ministra respondeu apenas muito rapidamente. Há mais de 13 milhões de crianças que não foram vacinadas em 2025 no mundo, o que pode comprometer a meta prevista para a Agenda da Imunização Global de reduzir esse número para 6,4 milhões em 2030. O alerta consta do relatório do Fundo das Nações Unidas para a Infância, a Unicef, e da Organização Mundial de Saúde, divulgado hoje, e que indica que no último ano um total de 13,5 milhões de crianças não receberam qualquer dose de vacinas, ficando vulneráveis a doenças preveníveis pela vacinação, enquanto outras 6,2 milhões obtiveram apenas proteção parcial. É uma nova ferramenta digital desenvolvida na Catalunha que permite conhecer em tempo real a umidade da vegetação florestal da Península Ibérica e das Ilhas Baleares para prever com maior precisão o risco dos incêndios durante as ondas de calor. A plataforma denominada Forest Draw, que é desenvolvida pelo Centro de Investigação Ecológica e Aplicações Florestais, atualiza diariamente o estado hídrico das florestas e a quantidade de água do solo através de mapas de acesso livre. O mapa desenvolvido pela ferramenta digital demonstra que nos últimos últimos meses, as chuvas abundantes do inverno permitiram que as florestas chegassem a junho com boas reservas de água, mas as ondas de calor estão agora a alterar essas situações devido à transpiração das plantas. Segundo as estimativas da Forest Draw, as últimas semanas tiveram maior secura na Extremadura, na zona ocidental da Andaluzia e em Castela-La Mancha. Mação recebe a partir de hoje e até ao final de agosto a exposição na paisagem do Médio Tejo, fotografia como mediação cultural. A inauguração tem lugar esta tarde às 18h30 na Galeria Carlos Saramago, no Centro Cultural Elvino Pereira. No âmbito desta exposição e deste projeto terá lugar a visita mediada e oficina de fotografia de território, a paisagem de Mação, no dia 18 de julho, entre as 10 da manhã e as 5h30 da tarde. Digo-lhe agora que a campeã mundial em título, a Argentina e a Inglaterra, disputam hoje a segunda vaga na final do Mundial de Futebol de 2026, no domingo, na qual já está a Espanha, que ontem bateu a França por 2-0, com golos de Mikel Oyarzabal e Pedro Porro. Na segunda meia-final, marcada para o estádio Mercedes-Benz, em Atlanta, pelas 15 horas locais, 8 da noite em Lisboa, os argentinos procuram uma sétima final e a segunda consecutiva, enquanto que os ingleses tentam repetir o feito único de 1966. E nestas coisas, porque está em causa em título mundial, há de tudo. A Argentina já disse que vai usar a camisola da sorte frente à Inglaterra. O azul escuro é a cor com que Maradona marcou dois golos mais icónicos dos mundiais, mas também foi a camisola usada na vitória sobre os ingleses no Mundial de 1998. Hoje haja pernas para o jogo, para definir quem vai defrontar no próximo domingo, a equipa espanhola. De referir que este é um encontro entre dois países que já se encontraram várias vezes e que na década de 80 tiveram mesmo um conflito armado, conhecido como a Guerra do Atlântico Sul ou das Malvinas. Ocorreu entre 2 de abril e 14 de junho de 1982. Foi uma luta pela soberania de arquipélagos no Atlântico Sul, as Malvinas, ou Ilhas Falkland, como são conhecidas em inglês. Curiosamente, os dois países encontraram-se nos quartos de final do Mundial de 1986, com uma vitória da Argentina, com um bis de Diego Armando Maradona. Primeiro com a mão de Deus, o tal gol que ficou na história dos Mundiais, e depois após fintar meia equipa inglesa. Ontem a Espanha dominou completamente a equipa francesa, que nunca conseguiu ter os seus atacantes livres para correr para a baliza espanhola. Mbappé, Olise, Barcola, Dembélé ou até o Doué nunca conseguiram sair da teia montada pelo meio-campo e pela defesa de Espanha. Vitória por 2-0, que podia ter sido por 3, mas o golo que foi apontado por Lamine Yamal foi anulado por fora de jogo. A final, já se sabe, será inédita, realiza-se domingo às 15 horas locais, 8 da noite em Lisboa, no estádio MetLife, em East Rutherford, enquanto o embate de apuramento para o terceiro e quarto classificado está marcado para sábado no estádio Hard Rock, em Miami Gardens, por às 5 da tarde, hora local, 10 da noite, hora portuguesa. Há mais notícias dentro de uma hora. Tenha uma ótima quarta-feira. Bom dia.
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0: 26 graus lá fora, quem o diz é a Meteo Brandes.
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0: Ainda até à 1 da tarde, cá estou eu, em antena. Sou o Carlos Aparício e levo até si, de segunda a sexta-feira, o 9 e Picos, que é o programa da manhã da Rádio dos Bons Velhos Tempos. Tenha um ótimo dia.
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0: 11h47, continuação de um excelente dia connosco.
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0: Vamos agora saber as previsões do estado do tempo para quarta-feira, dia 15 de julho. O Instituto Português do Mar e da Atmosfera prevê céu pouco nublado, apresentando-se geralmente muito nublado até ao início da manhã, no litoral, a norte do Cabo Raso, nebulosidade que poderá persistir em alguns locais da faixa costeira. Vento fraco, superando, moderado, até 30 km hora do quadrante oeste durante a tarde e persistindo nas terras altas até ao final do dia. Há possibilidade de formação de neblina ou nevoeiro matinal em alguns locais do litoral oeste e está prevista a subida da temperatura máxima na região sul. As máximas previstas são de 23 graus para o Porto, 29 para Coimbra, Lisboa e Vila de Rei, 31 para Mação, Sardual, Tomar e Torres Novas, 32 para Faro, Abrantes, Constância, Entroncamento e Vila Nova da Barquinha e 33 graus de temperatura máxima estão esperados para Santarém.

0: E neste momento faltam 6 minutos para o meio-dia. Eu deixo-vos com mais música da boa. Volto depois do sinal horário para a última hora do 9 e picos desta manhã. Até já!
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5: Meio-dia e 3 minutos, seja muito bem-vindo.
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1: Postos para esta última hora do 9 Picos desta quarta-feira, seja muito bem-vindo, obrigado pela sua companhia. Eu sou o Carlos Aparício e estou consigo todos os dias, de segunda a sexta-feira, entre as 9 e a 1 da tarde. Seja então muito bem-vindo, tenho muita música para si.

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0: E diga-me lá agora que não é mesmo verdade que aqui passam todas aquelas músicas que marcaram a sua vida. Passam mesmo. Esta é a Tágide, a rádio dos bons velhos tempos. Está a ouvir o Nove Picos, eu sou o Carlos Aparício e fico consigo até à uma da tarde. Tenha um excelente dia na nossa companhia.
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0: E na nossa linda cidade de Abrantes, digo-lhe que estão agora 27 graus. Esta é uma informação da Meteo Abrantes.
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7: Vamos agora saber as previsões do estado do tempo para quarta-feira, dia 15 de julho. O Instituto Português do Mar e da Atmosfera prevê céu pouco nublado, apresentando-se geralmente muito nublado até ao início da manhã, no litoral, a norte do Cabo Raso, nebulosidade que poderá persistir em alguns locais da faixa costeira. Vento fraco, superando, moderado, até 30 km/h do quadrante oeste durante a tarde e persistindo nas terras altas até ao final do dia. Há possibilidade de formação de neblina ou nevoeiro matinal em alguns locais do litoral oeste e está prevista a subida da temperatura máxima na região sul. As máximas previstas são de 23 graus para o Porto, 29 para Coimbra, Lisboa e Vila de Rei, 31 para Mação, Sardual, Tomar e Torres Novas, 32 para Faro, Abrantes, Constância, Entroncamento e Vila Nova da Barquinha e 33 graus de temperatura máxima estão esperados para Santarém.
0: E é já dentro da última meia hora do Nove Picos de hoje que lhe digo que ainda tenho mais algumas músicas dos bons velhos tempos aqui prontinhas para passar. Mantenha-se ligado comigo em radiotagid.pt porque vai mesmo valer a pena. Bom início de tarde.
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0: E entramos assim na reta final do 9 e Picos de hoje, já é meio-dia e 47 minutos.
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0: radiotagide.pt, a sua rádio online para todo o mundo. Muito boa tarde, seja muito bem-vindo.
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0: Deputado, seja bem-vindo em desenvolvimento já a seguir. A padrinha Uma Oliveira defende que a recuperação dos olivais tradicionais abandonados pode ser uma das soluções para reduzir o risco de propagação dos incêndios. Município de Abrantes admite desafios nos transportes públicos e aposta em transporte a pedido, bicicletas elétricas e autocarros a hidrogénio. Tomar está entre os primeiros hospitais da Europa a utilizar tecnologia não invasiva para tratamento da dor lombar crónica. A opinião do dia, de 15 em 15 dias, às quartas-feiras, tem a assinatura e voz de André Grácio. O desenvolvimento vem já a seguir. Fique por aí e tenha uma boa tarde.
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0: Boa tarde, seja bem-vindo. O relatório sobre a sustentabilidade da Segurança Social não é apresentado aos parteiros sociais na concertação desta quarta-feira, dado que está a ser alvo de retoques finais. A informação foi avançada pela Ministra do Trabalho, Rosário Palma Ramalho, reiterou que o documento apresentado ao Governo na sexta-feira, numa sessão do Ministério do Trabalho, Solidariedade e Segurança Social, é apenas um documento que está ainda na fase de trabalho.
2: Recebemos o relatório, aliás, foi-nos apresentado formalmente na sexta-feira passada, aqui numa sessão interna no Ministério. Trata-se ainda, por indicação dos próprios autores, da versão pré-final. É um texto muito volumoso, mas ainda está para retoques finais, portanto, assim sendo, não está em condições de ser apresentado amanhã aos parceiros na reunião da CPCS. Assim que tivermos a versão final, visto que esta é pré-final, então aí enviaremos aos parceiros e publicitaremos, naturalmente.
0: Segundo a Ministra, a versão que foi apresentada ao Governo é uma versão pré-final, pelo que, assim que tiver a versão final, esta será enviada aos parceiros e divulgada para a opinião pública.
2: Em todo o caso, devo dizer que é uma versão pré-final, não é um draft, não é? Mas, apesar de tudo, eles saberão quanto tempo ainda precisam e, portanto, antes disso é prematuro dizer. A reforma da nossa legislação laboral é algo de inevitável, porque ela está atrasada, ela não nos permite adaptar às novas tecnologias, à inteligência artificial, a quadros económicos recessivos, como podem vir a surgir, não é o caso que temos neste momento, e, portanto, ela é inevitável. Seja este governo, seja um próximo governo, seja desta forma, seja de uma forma ligeiramente alterada, terá que se ir lá.
0: Questionada sobre se há algum prazo para o relatório ser divulgado publicamente, a governante não se quis comprometer, se referindo a ser prematuro e que tudo depende um bocadinho do andamento dos trabalhos. A Ministra da Saúde, Ana Paula Martins, revelou que o novo despacho das unidades de acidente vascular cerebral deverá estar pronto até ao início de agosto, com retroativos a 29 de junho.
3: Eu creio que estamos a falar do despacho, mais concretamente, que determina as regras não só de constituição de equipas, mas também da remuneração da neuroradiologia de intervenção, radiologia de intervenção e cardiologia de intervenção feita em procedimento de endovasculares em situação de urgência, que são todos. Esse despacho é um despacho que efetivamente precisa de ter uma revisão. Está a ser feita essa revisão. Neste momento nós temos uma nova versão do despacho e na próxima semana entraremos em diálogo com as sociedades científicas que representam estas três áreas e também as ordens profissionais dos médicos e dos enfermeiros. Eu diria que era o que devia ter sido feito antes, naturalmente, mas quando nós detectamos uma situação e se a situação configura, de facto, lapsos esses que podem ter impactos significativos, creio que não pode haver outra perspectiva de quem governa se não corrigir. Quando se erra, corrige-se, assume-se o erro, humildemente, e corrige-se. Construindo algo com aqueles que efetivamente têm que ser ouvidos neste contexto.
4: No melhor dos cenários, quando é que poderá haver o novo despacho?
3: Muito rapidamente, eu diria que nas próximas 2-3 semanas, até o início de agosto, esse novo despacho e esse despacho novo estarão certamente publicados e haverá efeitos em algumas dessas áreas do despacho. O despacho retroagirá em termos de efeitos ao dia 29 de junho, quando foi publicado. Noutras que são novas, porque nós já agora estamos a aproveitar, no fundo, para completar o despacho, uma vez estamos a trabalhar com os profissionais, essas não, essas têm um efeito imediato ou até diferido no tempo, de acordo com aquilo que forem as regras que estabelecemos em conjunto.
0: À pergunta sobre quando estará pronto, respondeu muito rapidamente. Ainda na saúde, a Unidade Local de Saúde do Médio Tejo realizou 3 procedimentos inovadores para o tratamento da dor lombar crónica de origem facetária, utilizando um sistema, uma tecnologia de última geração baseada em ultrassons focalizados de alta intensidade guiados por fluoroscopia. Os procedimentos decorrem do bloco operatório da Unidade de Cirurgia em ambulatório da Unidade de Tomar, com a responsabilidade da Unidade de Dor Crónica do Serviço de Anestesiologia, no âmbito de um circuito europeu de demonstração clínica, que disponibilizou este equipamento por um período limitado a um número restrito de hospitais. A ULS do Médio Tejo foi uma das instituições selecionadas para integrar esta iniciativa. O Neuralizer XR constitui uma abordagem inovadora no tratamento da dor lombar crónica causada pela artrose das articulações facetárias. Ao contrário das técnicas convencionais, não requer a introdução de agulhas nem outros dispositivos invasivos. O sistema utiliza a energia ultrassónica focalizada para induzir uma lesão térmica controlada nos alvos neuroanatómicos implicados na transmissão da dor. Esta abordagem permite reduzir o risco de infecção, de hemorragia, minimizar o desconforto associado ao procedimento e favorecer uma recuperação mais rápida dos doentes. Na ULS do Médio Tejo foram tratados 3 doentes, todos com sucesso técnico e sem qualquer intercorrência durante os procedimentos. Mais de 13 milhões de crianças não foram vacinadas em 2025 no mundo, o que pode comprometer a meta prevista da Agenda de Imunização Global de reduzir esse número para 6,4 milhões no ano de 2030. O alerta consta do relatório do Fundo das Nações Unidas para a Infância, UNICEF, e da Organização Mundial de Saúde, divulgado esta quarta-feira, e que indica que no último ano um total de 13,5 milhões de crianças não receberam qualquer dose de vacinas, ficando vulneráveis a doenças preveníveis pela vacinação, enquanto outras 6,2 milhões obtiveram apenas proteção parcial. Apesar dos números representarem menos de 745 mil crianças sem qualquer dose de vacina do que em 2024, as duas organizações avisam que os dados de 2025 apontam para que se esteja ainda longe de atingir a meta de redução de crianças com dose zero em 2030. A Agenda da Imunização 2030 pretende diminuir para metade o número de crianças com dose zero a nível global, ou seja, 12,8 milhões estimados em 2019 para 6,4 milhões dentro de 4 anos. A GNR detectou entre os dias 1 de janeiro e 15 de junho 4.187 infrações relacionadas com pneus que não cumprem as condições legalmente exigidas, divulgou a Guarda. Em 2025 foram contabilizados 8.500 infrações, refere o comunicado, que adianta que nesse ano foram registados 889 veículos envolvidos em acidentes que apresentavam deficiências com pneus. Este ano esse número ascendia a 576 veículos. Na nota, a GNR chama a atenção para a importância da manutenção preventiva dos pneus e apela a todos os condutores para que, antes de iniciarem viagens, verifiquem o estado geral dos seus veículos. A GNR recorda que durante o verão as elevadas temperaturas do pavimento e o aumento da carga transportada resultante das deslocações de férias favorecem o sobreaquecimento dos pneumáticos. O primeiro-ministro Luís Montenegro prometeu prosseguir reformas na educação, saúde e administração pública e modernização do Estado com a redução da burocracia e a digitalização dos serviços essenciais para melhorar a resposta aos cidadãos. Luís Montenegro falava numa iniciativa promovida pela AD, coligação do PSD-CDS-PP, que antecipava a apresentação do balanço da ação governativa que vai ter lugar no debate do Estado da Nação, agendado para esta quinta-feira. Na área de educação, o primeiro-ministro afirmou que o governo pretende reduzir a burocracia nas escolas. Sobre a digitalização das avaliações escolares, reconheceu que a implementação tem sido complexa e tem gerado inquietação entre alunos e famílias.
4: A reforma do Estado é a reforma que nós estamos a fazer, que está a diminuir cargos dirigentes, que está a diminuir estruturas redundantes e que está a modernizar os serviços. Sim, a modernizar os serviços, incluindo os serviços mais essenciais, como a saúde, e as senhoras e os senhores bem sabem, porque se há região que tem sido confrontada dramaticamente com a falta de arrojo na procura de soluções para resolver problemas estruturais, é a região de Setúbal, da Península de Setúbal.
0: Luís Montenegro garantiu ainda que o país, através dos governos da AD, declarou guerra à burocracia. O Presidente da Câmara de Abrantes, Manuel Jorge Valamados, reconheceu que a sustentabilidade da rede de transportes públicos continua a ser um desafio, sobretudo fora do período escolar, e defende que o transporte a pedido constitui uma das soluções para responder às necessidades da população. O Presidente da Câmara revelou que tem encaminhado para a Comunidade Intermunicipal do Médio Tejo, entidade gestora dos transportes a nível da sub-região, as situações que lhe são comunicadas pelos municípios.
5: Os transportes têm aqui dois universos. É quando há quando há escola e quando não há escola. Quando há escola, tudo é sustentável porque tudo tem rentabilidade, porque há utilização, não é? Quando acaba a escola, e o transporte a pedido é uma excelente oportunidade e é uma excelente solução. Também não resolve tudo, é verdade, mas é, obviamente, uma boa hipótese. Todas as situações que me têm sido reportadas, eu tenho enviado para a comunidade intermunicipal para diálogo com essas pessoas. Só a título de exemplo, por exemplo, um conjunto de cidadãos e uma senhora, em particular, na barca do PEC, que me deu conta de que o autocarro leva de manhã, mas depois só deixa à noite. Já falei com a comunidade intermunicipal para tentarmos responder com os transportes públicos a isto, pelo menos à hora do almoço que deixe. Mas depois lá está a tal coisa, quer dizer, eu acho que é importante que haja utilização, porque os autocarros depois não podem andar para cima e para baixo sem ninguém. E o senhor sabe o que é que eu estou a dizer? Porque o senhor, desculpe estar a falar nisso, mas é verdade, o senhor sabe isso muito melhor do que eu. Que é os autocarros andarem vazios. Não há empresas que resistam a isso. Não há capacidade pública de resistir a isso. Os autocarros depois têm que ter pessoas, têm que funcionar. Por isso é que eu lhe digo, e o senhor sabe isso também muito melhor do que eu. Há dois mundos. Há o mundo dos horários escolares, em que os autocarros até muitas vezes precisávamos era ter autocarros, como é que se diz?
6: Mais, maiores.
5: Não, mais...
7: Circulados. Aqueles maiores.
6: Não, mais...
5: Não, precisávamos era ter suplementos, não é? Porque às vezes os alunos vão, os autocarros vão cheios, precisávamos era ter outro autocarro para reforçar esse transporte, mas quando chegamos fora da época escolar, os autocarros muitas vezes andam vazios. Não temos a cultura de utilização de transportes públicos, por isso é que o transporte a pedido é uma excelente solução. Também vos quero dizer, já não é jeito de resposta, mas pronto, estamos a trabalhar para introduzir aqui as bicicletas elétricas, que não vão responder a estas matérias, se calhar uma situação ou outra pode responder, mas estamos a trabalhar com a empresa que nos encontrem uma estratégia para que as bicicletas tenham maior capacidade e também tenham, do ponto de vista da segurança, maior robustez de travagem, precisamente porque não introduzimos aqui o Meio B, que é um projeto muito relevante aqui no Médio Tejo, onde temos centenas e centenas de bicicletas elétricas. Só Abrantes é que neste momento não tem, estão a ser colocadas também no Sardual, e não tem porque quando testámos as bicicletas não subiam em alguns sítios e a descer davam cabo dos travões, etc. Portanto, a empresa tem uma solução técnica, está a apresentar uma solução técnica para o IFE. Portanto, vamos ver se conseguimos, num futuro próximo, ter bicicletas elétricas aqui no projeto, que é da comunidade intermunicipal. E como lhe digo, também é a comunidade intermunicipal que é a entidade gestora dos transportes públicos, e eu faço chegar lá todos os pedidos, todas as informações dos nossos munícipes e cidadãos. Agora, é importante que depois as pessoas utilizem verdadeiramente os transportes públicos.
0: Durante a reunião, o vereador do PSD, João Morgado, questionou se a utilização de autocarros de menores dimensões, semelhantes aos que operavam no serviço ABUSA, não poderia ser mais adequado às carreiras com menor procura.
7: E aquilo que o senhor estava a dizer e aquilo que eu me lembro e que vejo que são os transportes públicos são autocarros grandes. E isto é só uma questão de curiosidade e o senhor certamente saberá responder também. Os autocarros do estilo do ABUSA, mais pequenos, não são mais viáveis para este tipo de trajetos mais que levam menos gente.
8: Sim.
7: Sabe se a empresa tem, tem estudado essa hipótese de troca dos autocarros por esses mais pequenos?
0: Em resposta, Manuel Jorge Valamado explicou que essa solução levanta dificuldades operacionais, uma vez que os veículos mais pequenos não conseguem responder às necessidades do transporte escolar, período em que a procura aumenta significativamente.
5: O problema é que não dá para andar sempre a trocar, não é? E não há frota de coisa. E o problema é que depois, em tempo de aulas, os mais pequenos não são...
6: Não.
5: Mas depois os mais pequenos não respondem. Não respondem porque os grandes muitas vezes não respondem e precisamos fazer, sobretudo na zona urbana, não é? Na zona urbana, Alfredo, Rocio, Encosta... Sim. Agora, nós temos... Recebemos neste momento 3 autocarros de hidrogênio. Estamos à espera de os colocar em funcionamento. E eu julgo que, e é isso que tem que acontecer, num espaço breve de tempo, o hidrogênio e o elétrico têm que entrar aqui de forma muito determinada para que lá está, para que as questões ambientais e económicas possam ganhar outra linguagem, porque neste momento a questão é essa, não é? Os autocarros a gás óleo, já viu? O que é, fazem quilómetros e quilómetros, muitas vezes sem ninguém. Eu percebo as pessoas, só que depois as empresas que não é, têm a sua gestão para fazer, não é? E autocarros com um profissional que fazem pilhas de quilómetros, que gastam imenso gás óleo e desgaste do próprio equipamento para não levar ninguém, ou para levar uma ou duas pessoas, é complicado. Por isso é que eu digo. Quer o elétrico e sobretudo o hidrogênio, nós temos estas candidaturas dos hidrogénios, nós neste momento já temos 3 autocarros, nós precisamos é rapidamente estar a produzir hidrogênio no território, temos a possibilidade de o fazer aqui em Abrantes, é esse trabalho todo que andamos a fazer e daqui uns anos seguramente até nos vamos rir destas conversas, mas é esse passo que temos que dar em frente e isso está a acontecer, não se consegue fazer de um dia para o outro.
0: O Presidente da Câmara defendeu que os veículos elétricos e hidrogênio representam o futuro do transporte público, tanto do ponto de vista ambiental como do ponto de vista económico, acrescentando que o município trabalha igualmente para criar capacidade de produção de hidrogênio no território. O Ministro da Economia e Coesão Territorial afirmou esta quarta-feira que foram desobstruídos 20 mil quilómetros de estradas e caminhos florestais das zonas mais afetadas pelo comboio de tempestades do início do ano. Houve uma grande prioridade dada à limpeza de caminhos florestais, de estradas e caminhos florestais. O número de há 2 dias apontava para quase 20 mil quilómetros de estradas e caminhos que estavam limpos, revelou Manuel Castro Almeida, que está a ser ouvido esta quarta-feira na Assembleia da República em Lisboa. O governante respondia a questões do Grupo Parlamentar do Chega sobre a recolha das árvores que caíram durante o mau tempo. O ministro classificou a questão da limpeza das árvores tombadas como um problema gigantesco e afirmou que, neste momento, a preocupação está centrada em limpar árvores derrubadas na proximidade de casas e junto às estradas. É uma nova ferramenta digital que foi desenvolvida na Catalunha e permite conhecer em tempo real a umidade da vegetação florestal da Península Ibérica e Ilhas Baleares para prever com maior precisão o risco de incêndios durante as ondas de calor. A plataforma denominada Forest Droid, desenvolvida pelo Centro de Investigação Ecológica e Aplicações Florestais, atualiza diariamente o estado hídrico das florestas e quantidade da água no solo através de mapas de acesso livre, informou em comunicado. O mapa desenvolvido pela ferramenta digital demonstra que nos últimos meses as chuvas abundantes no inverno permitiram que a floresta chegasse a junho com boas reservas de água, mas as ondas de calor que estão agora a alterar a situação devido à transpiração das plantas. Numa altura em que Portugal enfrenta mais uma época crítica de incêndios rurais, a Associação Apadrinho Uma Oliveira, sediada em Abrantes, defende que a recuperação dos olivais tradicionais abandonados pode ser uma das soluções para reduzir o risco da propagação do fogo. O apelo surge depois de um dos maiores incêndios deste verão em Vozela ter consumido mais de 13 mil hectares, destruindo floresta, habitats naturais e terrenos agrícolas. Em Abrantes, o abandono dos olivais, motivado pelo envelhecimento da população e pelo êxodo rural, tem aumentado a acumulação de vegetação, transformando muito destes terrenos em potenciais focos de incêndio. A Associação Apadrinho Uma Oliveira considera que a limpeza e manutenção dos olivais tradicionais não só preserva a paisagem e o património agrícola, como funciona também como barreira natural para a propagação dos incêndios florestais. Através do projeto Apadrinho Uma Oliveira, qualquer pessoa pode contribuir para a recuperação destas áreas mediante um donativo anual. Desde 2023, a iniciativa já permitiu recuperar cerca de 5 mil oliveiras distribuídas por mais de 65 hectares de olival tradicional no concelho de Abrantes, assegurando 7 postos de trabalho o tempo inteiro. Em comunicado, a coordenadora da Associação, Maura Piccoli, afirmou que de oliveira em oliveira vamos reduzindo a quantidade de terrenos que podem arder sem controle e criando uma barreira natural. Mação vai receber de hoje a 31 de agosto a exposição na paisagem do Médio Tejo, a fotografia com medição cultural. A inauguração vai ter lugar esta tarde, às 18h30, na Galeria Carlos Saramago, no Centro Cultural Elvino Pereira. No âmbito desta exposição, o projeto terá lugar uma visita mediada e oficina de fotografia de território e da paisagem em Mação, no dia 18 de julho, entre as 10 da manhã e as 5h30 da tarde. Esta visita mediada será um dia de descoberta e aprendizagem com leitura mediada da exposição e uma abordagem prática à fotografia. O Primeiro-Ministro abre esta quinta-feira o último debate político antes das férias parlamentares, numa discussão que deverá ficar marcada pela polémica à volta dos exames nacionais do ensino secundário. O debate do Estado da Nação tem uma duração de 4 horas, será aberto com a intervenção de Luís Montenegro até 30 minutos, sendo igualmente encerrado pelo Governo. Seguem-se pedidos de esclarecimento dos partidos, a começar pelo Chega, depois PSD, PS, Iniciativa Liberal, Livre, PCP, CDS-PP, Bloco de Esquerda, PAN e JPP. Os problemas nas correções dos exames, o ano de estreia da correção digital nas provas feitas em papel, levaram o Governo a adiar o prazo da fixação das notas para sexta-feira e a um coro de críticas da oposição.

0: compra. Hoje os portugueses sabem que os salários em Portugal crescem mais do que nos outros países e que têm mais rendimento no final do mês, graças a quê? A um orçamento de Estado, dois orçamentos de Estado, aliás, eu diria, que não aumentou nenhum imposto e que baixou sucessivamente impostos, designadamente sobre o trabalho. As pensões aumentaram, as pensões mais baixas aumentaram extraordinariamente e aumentamos também o complemento de solidariedade para idosos, para quem mais precisa. Tudo isto a par de grandes transformações na habitação, cujos resultados começam agora a verificar, na mobilidade e nas infraestruturas, onde Portugal tem agora um plano de desenvolvimento de infraestruturas em todo o território nacional, de investimento público, como há muito não tinha.
1: Já o líder parlamentar do Chega, Pedro Pinto, afasta uma nova crise política e manifesta a disponibilidade do partido para continuar a dialogar com o governo.
2: Olha, infelizmente não é um estado bom, porque este governo deixou o país num caos. Quando este governo prometeu, nas últimas eleições, que iria resolver os problemas do país, que iria reformar o país, isso não aconteceu. Nós continuamos com a saúde da maneira que está, com pessoas a morrer às mãos do INEM, como infelizmente ainda aconteceu há cerca de 2-3 dias. Continuamos com a educação, com este caos também, agora com os exames. Continuamos a não ter a reforma da justiça, que era tão precisa para o nosso país. Ou seja, este governo não conseguiu reformar nada, nem cumprir nenhuma das promessas que fez aos portugueses. Os portugueses continuam a pagar mais, cada vez que vão ao supermercado sentem isso, cada vez que vão meter combustível sentem isso, os impostos continuam sem baixar, que era outra das promessas do governo. Portanto, é um país que não está bem, infelizmente, e digo isto não é com satisfação. Nós gostaríamos que houvesse um governo que resolvesse os problemas do país, melhorasse a vida dos portugueses. É para isso que existe um governo, que existem deputados, para tentar melhorar a vida dos portugueses. Infelizmente, este governo não fez nada disso.
1: Da parte do Partido Socialista, foi o líder parlamentar Eurico Brilhante Dias a tecer a antevisão do Estado da Nação.
3: E por isso é um momento em que se percebe que, quer nos serviços públicos, o país não melhorou na saúde, não melhorou na educação, não melhorou no essencial nas infraestruturas, a habitação está mais cara e, ao mesmo tempo, temos esta pressão sobre o custo de vida. E, portanto, a avaliação que fazemos é evidente. Depois, nos elementos mais estruturais, como o crescimento da economia portuguesa, ela está a crescer muito aquém das expectativas e das promessas do governo. Há claramente um confronto entre aquilo que o governo promete e aquilo que o governo entrega, a realidade que é vivida pelos portugueses, e isso faz com que, evidentemente, a nossa avaliação seja particularmente negativa, mesmo que o governo tenha tido todas as condições para governar no último ano.
1: O líder parlamentar da Iniciativa Liberal, Mário Amorim Lopes, garante que o Estado está em falência, diz que as pessoas estão a ficar profundamente desiludidas e acusa o Governo de não fazer reformas.
4: O Estado da Nação é um Estado de falência. O Estado está a falir e eu creio que as pessoas estão a ficar profundamente desiludidas com o que está a acontecer em todas as áreas da atuação do Estado. Naquelas áreas onde o Estado não pode falhar, está a falhar. Ora está a falhar nos exames nacionais, ora está a falhar agora em Almada, que falta água, que é um recurso essencial a todos os portugueses. Ora falha no custo de vida, ora falha na habitação, ora falha na saúde, urgências regionais, que era suposto resolver o problema das urgências intermitentes, também estão a falhar. O custo de vida, a economia, vê-se agora com a revisão dos números da população, que vai ter impacto nos números do PIB, que o país, pelo contrário, não está a convergir com a União Europeia, ou seja, em vez de nós nos estarmos a aproximar da União Europeia, do padrão de vida dos outros europeus, nós estamos a afastar cada vez mais. Portanto, eu creio que a palavra caracteriza tudo isto é uma enorme, uma profunda desilusão com o Estado do país, e o Estado está, de facto, em falência, não financeira, mas está em falência institucional das suas instituições. Nós tivemos, durante 8 anos, um Partido Socialista que fazia navegação à vista, portanto governava à vista, geria o dia-a-dia, e as pessoas votaram na mudança precisamente na expectativa que algo iria mudar, que iríamos ter reformas, que iríamos ter mudanças para melhor, que o país ia ficar melhor, que a sua vida iria melhorar. E ao fim destes 2 anos, eu creio que as pessoas neste momento estão a sentir esta desilusão de que, de facto, as coisas não estão a mudar, as reformas que são necessárias fazer não estão a ser feitas, e a única reforma que à data foi que o Governo tentou fazer, a reforma laboral, foi mal conduzida, o processo foi mal gerido, foi mal comunicado, foi mal explicado às pessoas e depois acabou com um chumbo aqui na Assembleia da República.
1: A líder parlamentar do LIVRE afirmou que a estabilidade política não é não haver eleições, considerou que o país está instável e pediu uma reação ao Parlamento caso avance uma revisão constitucional negociada com o Chega.
5: Parece-me que o país vive uma crise que já vem desde há muito tempo e depois agravada com as crises que se têm sucedido. A crise que já vem desde há bastante tempo.

0: Mas que se tem agravado é a crise da habitação, os preços das casas continuam absurdos, cresceram muito no último ano e o Governo, as poucas medidas que tem apresentado, na verdade tem feito subir o preço das casas. A casa é algo básico para a nossa vida e não atacar de frente o problema da habitação em Portugal, fazendo frente à especulação imobiliária, à procura de habitação de luxo sem a taxar devidamente, tudo isso são formas como o Governo não está a atacar o problema da habitação, e isso é uma enorme responsabilidade. Depois, além do custo da habitação, tem o custo, todo o problema do custo de vida. O custo de vida em Portugal está a aumentar, o preço dos alimentos está a aumentar, e o Governo não tem implementado também medidas de apoio às pessoas.
1: Já a líder parlamentar do PCP, Paula Santos, acusou o Governo de agravar deliberadamente os problemas do país, considerando a degradação dos serviços públicos parte de um plano.
2: São as consequências das opções políticas. Aquilo que está a acontecer é deliberado, ou seja, é um plano, é um objetivo por parte deste Governo. A situação no nosso país, ela, no plano económico e social, tem de facto vindo a agravar-se. A vida está pior, os trabalhadores, as populações sentem cada vez mais dificuldades, e a verdade é que os problemas no nosso país têm-se vindo a agravar, e isso não está desligado das opções políticas deste governo, porque o PSD e o CDS governam há 2 anos, e é que a verdade é que, seja das condições de vida das pessoas, seja na área da saúde, na habitação, na educação, tudo piorou, está mais difícil o acesso, tem-se vindo a acentuar a degradação. Aliás, essa é uma consequência das opções deste governo, da degradação dos serviços públicos, do desinvestimento público e, simultaneamente, de um favorecimento dos grupos económicos, seja nas transferências de recursos públicos para esses grupos económicos, na privatização de empresas estratégicas para o país que está em curso, como seja na TAP ou outras que o governo pretende também avançar, aliás, como já falou, na privatização das linhas mais rentáveis da CP, entre outras, seja nas parcerias público-privadas. A verdade é que há um contraste enorme entre aquelas que são as dificuldades das pessoas, cada vez maiores, os salários baixos, as pensões baixas, e os lucros dos grupos económicos, que têm vindo a aumentar e alcançado valores recordes.
1: O líder parlamentar do CDS-PP, Paulo Núncio, considera que o país está muito melhor com o atual governo, que o partido integra e que o executivo liderado por Luís Montenegro tem bons resultados para apresentar.
3: Este governo e esta maioria têm um espírito reformista, um ímpeto reformista, uma agenda reformista. E por isso, a uma semana do debate do Estado da Nação, podemos dizer com confiança que temos bons resultados para apresentar aos portugueses, e o país está muito melhor do que esteve quando foi governado durante 8 anos pelo Partido Socialista. E melhoramos em muitas áreas, eu gostaria de destacar duas. Desde logo a economia. Já baixámos 4 vezes o IRS, já baixámos 2 vezes o IRC. E enquanto que a carga fiscal em geral na OCDE continua a subir, Portugal voltou a ser uma exceção. E por isso, com a AD, as famílias e as empresas pagam menos impostos. Depois tivemos 2 excedentes orçamentais consecutivos sem aumentar um único imposto. A dívida pública está em mínimos históricos, pelo menos nos últimos 15 anos. O emprego também está em máximos históricos. Os salários continuam a subir, bem acima da média da OCDE. Os salários subiram 14% em termos reais nos últimos 2 anos, o que é bastante significativo. E por isso, menos impostos, excedentes orçamentais, menos dívida, mais emprego, melhores salários. Isto é governar com resultados, e estes são bons resultados que temos para apresentar aos portugueses. Numa segunda área, no apoio aos mais carenciados. O CDS é um partido democrata cristão que tem sempre uma preocupação especial pelas pessoas mais carenciadas, pelas populações que têm menos rendimentos. E nesse aspecto também temos resultados para apresentar. Renovámos o compromisso e o contrato com o setor social e o setor solidário. Esse exército de fazer bem que todos os dias presta serviço a milhares e a milhares de pessoas carenciadas pelo país fora. Foi possível também duplicar a consignação de IRS 0,5 para 1%, o que permite simultaneamente dar mais liberdade de escolha às famílias e ao mesmo tempo aumentar o financiamento de milhares e milhares de IPSS que estão no terreno a apoiar precisamente as pessoas mais carenciadas. Já aumentámos 3 vezes o complemento solidário para idosos e alargámos os medicamentos gratuitos para os idosos que apoiam, que recebem precisamente esse apoio, o que também é muito significativo. E em resultado de todas estas medidas, foi possível reduzir a taxa de pobreza de 17% para 15%. São menos 119 mil pessoas em risco de pobreza, de todas as idades, mas em particular dos mais novos e dos mais idosos. Isso também é governar com resultados. São resultados muito significativos que temos para apresentar no debate do Estado da Nação.
1: O deputado único do Bloco de Esquerda, Fabián Figueiredo, acusou o Executivo de governar para uma pequena clique de privilegiados e afirmou que o Primeiro-Ministro precisa de um banho de humildade por agir como se estivesse em maioria absoluta.
4: Os lucros da banca batem recorde. O preço da habitação bate recorde e os salários batem no teto. Nós temos hoje um país mais desigual, em que os portugueses têm mais dificuldade em lidar com o aumento de custo de vida por decisões políticas erradas. Repare, isto é um governo que baixou os impostos à banca, à grande distribuição, às elétricas, às petrolíferas, mas que depois, ao contrário do que prometeu, não lhes pediu nenhum contributo quando estavam a ganhar com a crise energética, com o aumento do preço dos alimentos, com o aumento do preço dos combustíveis. Portanto, a desigualdade é uma marca do Estado, da Nação. Mas, por outro lado, este governo também se caracteriza pelo seguinte: é um governo que governa muito bem para uma pequena clique de privilegiados e governa muito mal para o comum dos portugueses. Não só governa mal, como toma políticas que dificultam a sua vida. Mas uma coisa que eu queria dizer: a distribuição de rendimentos em Portugal está cada vez mais desigual. Temos cada vez mais milionários e cada vez mais portugueses com dificuldade a fazer face a coisas muito básicas do seu dia-a-dia, o preço da casa, dos alimentos, as despesas com os filhos. Mas, por outro lado, nunca a incompetência teve tão bem distribuída num Conselho de Ministros. Na saúde, na habitação, na educação. Portanto, este é o Estado da Nação que se marca pelo seguinte: desigualdade e incompetência.
1: A deputada única do PAN, Inês Sousa Real, afirmou que o cansaço dos portugueses com eleições não dá um cheque em branco ao governo e acusou o primeiro-ministro de procurar parceiros pouco fiáveis em vez de dialogar com todo o Parlamento.
5: O debate do Estado da Nação antecipamos que venha a ser um momento não só de prestação de contas de Luís Montenegro daquilo que mais tem falhado, mas acima de tudo aquilo que o PAN deseja é que sejam a recentrar de prioridades, porque a desculpa das eleições este ano já não colhe e, portanto, Luís Montenegro não só procurou fazer algumas reformas e estabelecer as suas prioridades, mas acertou bastante ao lado naquilo que foram as suas prioridades. Teve um processo falhado da lei laboral, teve também, foi atrás dos debates do Chega em torno das burcas, que ainda hoje, ainda a semana passada tivemos aqui a discussão na Assembleia da República e a votação dessa iniciativa, e precisamos de garantir que efetivamente não há aqui prioridades trocadas para o país, quando o que o país quer é mais e melhor acesso à habitação, garantir que tem transportes públicos de qualidade no seu dia-a-dia, que o custo de vida não continue a aumentar, ou que até mesmo ao nível da saúde, que não vamos voltar a ter no verão as preocupações que tivemos no passado com as mulheres grávidas a não conseguirem aceder aos hospitais para poderem em segurança ter os seus filhos. E claro está, num dos maiores desafios das nossas vidas, que são o combate às alterações climáticas.
1: Filipe de Sousa, deputado único da JPP, considera que a vida dos portugueses não melhorou no último ano e pediu ao governo respostas eficazes para os problemas com os quais a sociedade se vê confrontada.
6: Então, acima de tudo, acho que temos que avaliar o estado da vida das pessoas, das empresas. Eu acho que, acima de tudo, o melhor barómetro é esse. E pelo aquilo que eu tenho vindo a constatar ao longo destes últimos 12 meses, sinto, pelos sinais que a sociedade civil vai-me dando, que a vida não melhorou. Portanto, e isto contrasta com os discursos ensaiados dos governos, dos ministros, porque verdadeiramente o país real continua pior, é aquilo que eu sinto.
1: O debate da nação está agendado para esta quinta-feira, é o último antes das férias do verão. A campeã em título argentina e a Inglaterra disputam hoje à noite a segunda vaga final do Mundial de Futebol de 2026, que se realiza domingo, na qual já está a Espanha, que bateu ontem a França por 2-0, com golos de Mikel Oyarzabal e Pedro Porro. Na segunda meia-final, marcada para o Estádio Mercedes Benz em Atlanta, pelas 15 horas locais, 8 da noite em Lisboa, os argentinos procuram a sétima final, enquanto os ingleses tentam repetir o feito único de 1966. É o encontro entre dois países que já se encontraram várias vezes e que na década de 80 tiveram um conflito armado conhecido como a Guerra do Atlântico Sul ou a Guerra das Malvinas. Ocorreu entre 2 de abril e 14 de junho de 1982 e foi uma luta pela soberania destes arquipélagos australes reivindicados em 1833 e dominados a partir de então pelo Reino Unido. Falamos das Malvinas, ou então o nome inglês, as Ilhas Falkland. Curiosamente, os dois países encontraram-se nos quartos de final do Mundial de 1986, logo depois da guerra que deu a vitória à Inglaterra. Mas no futebol a vitória foi para a Argentina e foi selada com um bis de Diego Armando Maradona, primeiro com a mão naquele que ficou conhecido como o golo com a mão de Deus e depois após fintar meia equipa inglesa. Curiosidades sobre equipamentos: o azul escuro com que a Argentina vai jogar hoje à noite é a cor com que Maradona marcou os dois golos no mais icónicos dos mundiais. Foi também a camisola usada na vitória sobre os ingleses no Mundial de 1998. Já a Espanha dominou completamente a equipa francesa, que nunca conseguiu pôr os seus atacantes livres para correr para a baliza espanhola. Mbappé, Ulisse, Barcola, Dembélé ou Doué nunca conseguiram sair da teia montada pelo treinador espanhol. Vitória por 2-0, que podia ter sido por 3, mas o gol de Lamine Yamal foi anulado por fora de jogo. A final, já se sabe, será inédita e realiza-se domingo às 15 horas locais, 20 horas em Lisboa, no estádio MetLife, em East Rutherford, enquanto o embate por entre o terceiro e o quarto classificado está agendado para sábado, no estádio Hard Rock, em Miami Gardens, às 17 horas, 22 horas, hora de Lisboa. 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
7: Olá a todos. Por motivos de saúde, fui obrigado a perder peso. E obviamente que a principal receita para esse objetivo é fazer umas corridinhas. Ora bem, acordei cedo, vesti um calção e siga para o Parque Urbano de São Lourenço em Abrantes. Bem, confesso que não fazia ideia da delícia que é analisar os meus colegas corredores. Há para todos os gostos, mas destaco quatro tipos de corredores matinais. Temos o corredor vaidoso. Este não vai correr, vai desfilar. A roupa parece acabada de sair de um catálogo da Decathlon. Os ténis são tão brancos que dão vontade de lhes pedir um autógrafo. E depois há o perfume. Ah, meus amigos, aquilo não é suor, é uma nuvem de perfume francês. O homem passa e vamos 3 minutos a levar com um arrasto aromático. É o tipo de corredor que corre como se tivesse um fotógrafo atrás de cada pinheiro. E depois temos o corredor envergonhado. Este merece respeito. Este está a lutar contra os quilos. Contra a falta de forma e, sobretudo, contra aquela voz interior que diz: volta para casa que ainda há bolachas no armário. Vai devagar, para, respira fundo, olha à volta para ver se ninguém reparou. Quando, na verdade, toda a gente virá admirar a coragem de quem decidiu começar. Porque o mais difícil não é correr 5 km, é dar o primeiro passo quando achamos que todos estão a olhar para nós. Merece respeito. A seguir, talvez o pior exemplar: o corredor profissional. Este leva a corrida tão a sério, parece estar a preparar-se para os Jogos Olímpicos de Abrantes. Não cumprimenta ninguém. Nem um bom dia, nem um olá, nem um aceno. Vai concentrado. Relógio GPS no pulso, pulsómetro no outro e uma cara de quem está prestes a bater um recorde. Fones nos ouvidos e visão focada na meta. São os verdadeiros antissociais. Se alguém lhe disser bom dia, ele ignora e mete outra mudança e lá vai ele. E claro, existe sempre o corredor Mirone. Este é um clássico. O Mirone corre 100 metros, a Branda 200. Depois alonga durante 15 minutos exatamente no sítio onde passam as raparigas. Tem um crónico problema com as sapatilhas que o faz apertar os atacadores 5 vezes seguidas sempre que aparece alguém de leggings bem justinhas. E no fim mete no Facebook: treino intenso. Intenso foi o exercício dos olhos. Bem, enfim, acaba por ser bem giro ver estas figuras. E até confesso que me dá uma certa motivação para visitar São Lourenço pela manhã. E é a vantagem de viver numa pequena cidade. É que nos cruzamos muitas vezes com as mesmas pessoas e, tirando os corredores profissionais, gosto muito de dar e receber uns bons dias logo pela manhã. Fiquem bem, fiquem em forma e até à próxima.
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1: Para o final, o tempo para hoje, céu com poucas nuvens, com vento fraco, temperaturas máximas na região de 29 graus em Vila de Rei, 31 em Mação, Cerdo Alto, Mar e Torres Novas, 32 em Abrantes, Constância, em Troncamento e Barquinha, 33 em Santarém. E tudo quanto a notícias. Boa tarde.
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0: Espero que esteja tudo bem consigo. 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
1: Trinta e um graus é a temperatura lá fora. Agora, uma informação da Meteo Brandes.
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1: E assim vai acontecendo mais uma grande tarde na sua rádio preferida, Rádio Tagens, a rádio dos bons velhos tempos. Agora, 5 minutos depois das 4, seja muito bem-vindo. Eu sou o Paulo Delgado e fico até às 20.
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0: Muito boa tarde, esta é a sua rádio preferida, tenho a certeza. Rádio Tages, online para todo o mundo, a partir da cidade de Abrantes, em radiotages.pt. É um prazer saber que você está aí desse lado, a ouvir grandes canções.
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0: E só já faltam 28 minutos para as 5 da tarde. Boa tarde, esta é a Rádio Tagem, da Rádio dos Bons Velhos Tempos. Por aqui passam todas as suas músicas preferidas. Se tem dúvidas, então deixe ficar bem ligado e vai ver que eu tenho toda a razão.
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2: Informação com o jornalista Jerónimo Belo Jorge.
3: O relatório sobre a sustentabilidade da Segurança Social não é apresentado aos parceiros sociais na concertação desta quarta-feira, dado que está a ser alvo de retoques finais. A informação foi avançada pela Ministra do Trabalho, Rosário Palma Ramalho, reiterou que o documento apresentado ao Governo na sexta-feira, numa sessão do Ministério do Trabalho, Solidariedade e Segurança Social, é apenas um documento que está ainda na fase de trabalho.
4: Recebemos o relatório, aliás, foi-nos apresentado formalmente na sexta-feira passada, aqui numa sessão interna no Ministério. Trata-se ainda, por indicação dos próprios autores, da versão pré-final. É um texto muito volumoso, mas ainda está para retoques finais. Portanto, assim sendo, não está em condições de ser apresentado amanhã aos parceiros na reunião da CPCS. Assim que tivermos a versão final, visto que esta é pré-final, então aí enviaremos aos parceiros e publicitaremos, naturalmente.
3: Segundo o Ministro, a versão que foi apresentada ao Governo é uma versão pré-final, pelo que, assim que tiver a versão final, esta será enviada aos parceiros e divulgada para a opinião pública.
4: Em todo o caso, devo dizer que é uma versão pré-final, não é um draft, não é? Mas, apesar de tudo, eles saberão quanto tempo ainda precisam. E, portanto, antes disso, é prematuro dizer. A reforma da nossa legislação laboral é algo de inevitável, porque ela está atrasada, ela não nos permite adaptar às novas tecnologias, à inteligência artificial, a quadros económicos recessivos, como podem vir a surgir, não é o caso que temos neste momento. E, portanto, ela é inevitável. Seja este governo, seja um próximo governo, seja desta forma, seja de uma forma ligeiramente alterada, terá que se ir lá.
3: Questionada sobre se há algum prazo para o relatório ser divulgado publicamente, a governante não se quis comprometer, se referindo a ser prematuro e que tudo depende um bocadinho do andamento dos trabalhos. A Ministra da Saúde, Ana Paula Martins, revelou que o novo despacho das unidades de acidente vascular cerebral deverá estar pronto até ao início de agosto, com retroativos a 29 de junho.
5: Eu creio que estamos a falar do despacho, mais concretamente, que determina as regras não só de constituição de equipas, mas também da remuneração da neuroradiologia de intervenção, radiologia de intervenção e cardiologia de intervenção feita em procedimentos endovasculares em situação de urgência, que são todos. Esse despacho é um despacho que efetivamente precisa de ter uma revisão, está a ser feita essa revisão. Neste momento nós temos uma nova versão do despacho e na próxima semana entraremos em diálogo com as sociedades científicas que representam estas três áreas e também as ordens profissionais dos médicos e dos enfermeiros. Eu diria que era o que devia ter sido feito antes, naturalmente, mas quando nós detectamos uma situação e se a situação configura, de facto, lapsos esses que podem ter impactos significativos, creio que não pode haver outra perspectiva de quem governa se não corrigir. Quando se erra, corrige-se, assume-se o erro, humildemente, e corrige-se. Construindo algo com aqueles que efetivamente têm que ser ouvidos neste contexto.
6: No melhor dos cenários, quando é que poderá haver o novo despacho?
5: Muito rapidamente, eu diria que nas próximas 2-3 semanas, até o início de agosto, esse novo despacho e esse despacho novo estarão certamente publicados e haverá efeitos em algumas dessas áreas do despacho. O despacho retroagirá em termos de efeitos ao dia 29 de junho, quando foi publicado. Noutras que são novas, porque nós já agora estamos a aproveitar, no fundo, para completar o despacho, uma vez estamos a trabalhar com os profissionais, essas não, essas têm um efeito imediato ou até diferido no tempo, de acordo com aquilo que forem as regras que estabelecemos em conjunto.
3: À pergunta sobre quando estará pronto, respondeu muito rapidamente. Ainda na saúde, a Unidade Local de Saúde do Médio Tejo realizou 3 procedimentos inovadores para o tratamento da dor lombar crónica de origem facetária, utilizando um sistema, uma tecnologia de última geração baseada em ultrassons focalizados de alta intensidade guiados por fluoroscopia. Os procedimentos decorrem do bloco operatório da Unidade de Cirurgia em ambulatório da Unidade de Tomar, com a responsabilidade da Unidade de Dor Crónica do Serviço de Anestesiologia, no âmbito de um circuito europeu de demonstração clínica que disponibilizou este equipamento por um período limitado a um número restrito de hospitais. A ULS do Médio Tejo foi uma das instituições selecionadas para integrar esta iniciativa. O Neuralizer XR constitui uma abordagem inovadora no tratamento da dor lombar crónica causada pela artrose das articulações facetárias. Ao contrário das técnicas convencionais, não requer a introdução de agulhas nem outros dispositivos invasivos. O sistema utiliza a energia ultrassónica focalizada para induzir uma lesão térmica controlada nos alvos neuroanatómicos implicados na transmissão da dor. Esta abordagem permite reduzir o risco de infecção, de hemorragia, minimizar o desconforto associado ao procedimento e favorecer uma recuperação mais rápida dos doentes. Na ULS do Médio Tejo foram tratados 3 doentes, todos com sucesso técnico e sem qualquer intercorrência durante os procedimentos. Mais de 13 milhões de crianças não foram vacinadas em 2025 no mundo, o que pode comprometer a meta prevista da Agenda de Imunização Global de reduzir esse número para 6,4 milhões no ano de 2030. O alerta consta do relatório do Fundo das Nações Unidas para a Infância, UNICEF, e da Organização Mundial de Saúde, divulgado esta quarta-feira, e que indica que no último ano um total de 13,5 milhões de crianças não receberam qualquer dose de vacinas, ficando vulneráveis a doenças preveníveis pela vacinação, enquanto outras 6,2 milhões obtiveram apenas proteção parcial. Apesar dos números representarem menos de 745 mil crianças sem qualquer dose de vacina do que em 2024, as duas organizações avisam que os dados de 2025 apontam para que se esteja ainda longe de atingir a meta de redução de crianças com dose zero em 2030. A Agenda da Imunização 2030 pretende diminuir para metade o número de crianças com dose zero a nível global, ou seja, 12,8 milhões estimadas em 2019 para 6,4 milhões dentro de 4 anos.

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5: E só já faltam 18 minutos para as 5 da tarde. Caminhamos a passos largos para o cruzar de hora, mas até lá há ainda para ouvir música daquela que você nem sonha. 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Boa tarde, seja muito bem-vindo.
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0: Não há nada melhor, diria eu, do que ouvir canções assim, não acha? É por isso que estamos ligados, você e eu, aqui na Rádio Tagit, online para todo o mundo, em radiotagit.pt. Onde quer que esteja, o que eu espero mesmo é que esteja tudo bem consigo. Obrigado por estar aí desse lado.
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1: Graus é a temperatura lá fora. Agora, uma informação da Meteo Brandes.
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1: E assim vai acontecendo esta tarde. Já estamos com 6 minutos depois das 5. Olá, boa tarde, seja muito bem-vindo. Esta é a Rádio Tagit, a rádio dos bons velhos tempos. Eu sou o Paulo Delgado e prometo trazer-lhe grandes canções até às 20.
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0: continuação de uma ótima tarde com a sua rádio. Já estamos com 17 minutos depois das 5. Espero que esteja tudo bem consigo. Se for o seu caso, bom trabalho. Obrigado por estar aí desse lado. Aqui passam todas as suas músicas preferidas.
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0: Obrigada.
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0: O relógio não para, faltam apenas 27 minutos para as 6 da tarde.
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2: Estamos a 24 minutos das 6 da tarde. Esta é a sua rádio preferida. Seja muito bem-vindo.
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0: Muito boa tarde, só já faltam 14 minutos para as 18 horas.
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Estamos agora a 5 minutos das 6 da tarde. Olá, eu sou o Paulo Delgado, cheguei às 4 e fico ainda até às 20 para lhe dar grandes canções. As suas preferidas estão todas aqui, acredita em mim.

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0: estamos com 30 graus de temperatura máxima neste momento. Uma informação da Meteo Abrantes.
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6: Já passam 5 minutos depois das 6 da tarde. Olá, boa tarde, seja muito bem-vindo. Eu estou aqui para lhe dar grandes músicas, muitas, muitas e inesquecíveis, até bem perto das 20. Seja muito bem-vindo à Rádio Tajid.
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0: E é assim que vai acontecendo mais uma tarde, sempre lado a lado com grandes canções, aqui na sua rádio preferida, a rádio dos bons velhos tempos. Seja muito bem-vindo.
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0: Estamos a 28 minutos das 19 horas. Boa tarde, seja muito bem-vindo à sua Rádio Tages.
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2: E só já faltam 26 minutos para as 7 da tarde. Seja bem-vindo à Rádio Tagit.
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0: E só já faltam 15 minutos para as 7 da tarde. Olá, seja muito bem-vindo, eu sou o Paulo Delgado e estamos aqui bem juntos, ainda até às 20, a ouvir grandes canções.
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0: E é tão bom estar com a Rádio Tarja de ouvir músicas assim, não acha? Eu sou o Paulo Delgado e estamos juntos de segunda a sexta-feira aqui em radiotarja.pt a partir de Abrantes para todo o mundo a ouvir as músicas dos bons velhos tempos.
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1: Muito boa tarde. A Meteo Brandes tem o prazer de informar que estão 28 graus.
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3: Agora, 4 minutos depois das 7, está bem ligado com a Rádio Tágito, porque aqui passam todas as suas músicas preferidas. Vai uma aposta?
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0: E assim vai acontecendo esta fantástica tarde. Depois das notícias temos muita música para ouvir. Seja bem-vindo, eu sou o Paulo Delgado e estou por cá até às 20.
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0: E assim vai acontecendo esta tarde na Rádio Tarsis e agora à altura de notícias. Vamos ouvir o que se passa na região, no país e no mundo.
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0: deputado, seja bem-vindo em desenvolvimento já a seguir. A padrinha Uma Oliveira defende que a recuperação dos olivais tradicionais abandonados pode ser uma das soluções para reduzir o risco de propagação dos incêndios. Município de Abrantes admite desafios nos transportes públicos e aposta em transporte a pedido, bicicletas elétricas e autocarros a hidrogénio. Tomar está entre os primeiros hospitais da Europa a utilizar tecnologia não invasiva para tratamento da dor lombar crónica. A opinião do dia, de 15 em 15 dias, às quartas-feiras, tem a assinatura e voz de André Grácio. O desenvolvimento vem já a seguir. Fique por aí e tenha uma boa tarde.
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0: Boa tarde, seja bem-vindo. O relatório sobre a sustentabilidade da Segurança Social não é apresentado aos parceiros sociais na concertação desta quarta-feira, dado que está a ser alvo de retoques finais. A informação foi avançada pela Ministra do Trabalho, Rosário Palma Ramalho, reiterou que o documento apresentado ao Governo na sexta-feira, numa sessão do Ministério do Trabalho, Solidariedade e Segurança Social, é apenas um documento que está ainda na fase de trabalho.
2: Recebemos o relatório, aliás, foi-nos apresentado formalmente na sexta-feira passada, aqui numa sessão interna no Ministério. Trata-se ainda, por indicação dos próprios autores, da versão pré-final. É um texto muito volumoso, mas ainda está para retoques finais, portanto, assim sendo, não está em condições de ser apresentado amanhã aos parceiros na reunião da CPCS. Assim que tivermos a versão final, mas que esta é pré-final, então aí enviaremos aos parceiros e publicitaremos, naturalmente.
0: Segundo a Ministra, a versão que foi apresentada ao Governo é uma versão pré-final, pelo que, assim que tiver a versão final, esta será enviada aos parceiros e divulgada para a opinião pública.
2: Em todo o caso, devo dizer que é uma versão pré-final, não é um draft, não é? Mas, apesar de tudo, eles saberão quanto tempo ainda precisam e, portanto, antes disso é prematuro dizer. A reforma da nossa legislação laboral é algo de inevitável, porque ela está atrasada, ela não nos permite adaptar às novas tecnologias, à inteligência artificial, a quadros económicos recessivos, como podem vir a surgir, não é o caso que temos neste momento, e, portanto, ela é inevitável. Seja este governo, seja um próximo governo, seja desta forma, seja de uma forma ligeiramente alterada, terá que se ir lá.
0: Questionada sobre se há algum prazo para o relatório ser divulgado publicamente, a governante não se quis comprometer, se referindo a ser prematuro e que tudo depende um bocadinho do andamento dos trabalhos. A Ministra da Saúde, Ana Paula Martins, revelou que o novo despacho das unidades de acidente vascular cerebral deverá estar pronto até ao início de agosto, com retroativos a 29 de junho.
3: Eu creio que estamos a falar do despacho, mais concretamente, que determina as regras não só de constituição de equipas, mas também da remuneração da neuroradiologia de intervenção, radiologia de intervenção e cardiologia de intervenção feita em procedimentos endovasculares em situação de urgência, que são todos. Esse despacho é um despacho que efetivamente precisa de ter uma revisão. Está a ser feita essa revisão. Neste momento nós temos uma nova versão do despacho e na próxima semana entraremos em diálogo com as sociedades científicas que representam estas três áreas e também as ordens profissionais dos médicos e dos enfermeiros. Eu diria que era o que devia ter sido feito antes, naturalmente, mas quando nós detectamos uma situação e se a situação configura, de facto, lapsos esses que podem ter impactos significativos, creio que não pode haver outra perspectiva de quem governa se não corrigir. Quando se erra, corrige-se, assume-se o erro, humildemente, e corrige-se. Construindo algo com aqueles que efetivamente têm que ser ouvidos neste contexto.
4: No melhor dos cenários, quando é que poderá haver um novo despacho?
3: Muito rapidamente, eu diria que nas próximas 2-3 semanas, até o início de agosto, esse novo despacho e esse despacho novo estarão certamente publicados e haverá efeitos em algumas dessas áreas do despacho. O despacho retroagirá em termos de efeitos ao dia 29 de junho, quando foi publicado. Noutras que são novas, porque nós já agora estamos a aproveitar, no fundo, para completar o despacho, uma vez estamos a trabalhar com os profissionais, essas não, essas têm um efeito imediato ou até diferido no tempo, de acordo com aquilo que forem as regras que estabelecemos em conjunto.
0: À pergunta sobre quando estará pronto, respondeu muito rapidamente. Ainda na saúde, a Unidade Local de Saúde do Médio Tejo realizou 3 procedimentos inovadores para o tratamento da dor lombar crónica de origem facetária, utilizando um sistema, uma tecnologia de última geração baseada em ultrassons focalizados de alta intensidade guiados por fluoroscopia. Os procedimentos decorrem do bloco operatório da Unidade de Cirurgia em ambulatório da Unidade de Tomar, com a responsabilidade da Unidade de Dor Crónica do Serviço de Anestesiologia, no âmbito de um circuito europeu de demonstração clínica, que disponibilizou este equipamento por um período limitado a um número restrito de hospitais. A ULS do Médio Tejo foi uma das instituições selecionadas para integrar esta iniciativa. O Neuralizer XR constitui uma abordagem inovadora no tratamento da dor lombar crónica causada pela artrose das articulações facetárias. Ao contrário das técnicas convencionais, não requer a introdução de agulhas nem outros dispositivos invasivos. O sistema utiliza a energia ultrassónica focalizada para induzir uma lesão térmica controlada nos alvos neuroanatómicos implicados na transmissão da dor. Esta abordagem permite reduzir o risco de infecção, de hemorragia, minimizar o desconforto associado ao procedimento e favorecer uma recuperação mais rápida dos doentes. Na ULS do Médio Tejo foram tratados 3 doentes, todos com sucesso técnico e sem qualquer intercorrência durante os procedimentos. Mais de 13 milhões de crianças não foram vacinadas em 2025 no mundo, o que pode comprometer a meta prevista da Agenda de Imunização Global de reduzir esse número para 6,4 milhões no ano de 2030. O alerta consta do relatório do Fundo das Nações Unidas para a Infância, UNICEF, e da Organização Mundial de Saúde, divulgado esta quarta-feira, e que indica que no último ano um total de 13,5 milhões de crianças não receberam qualquer dose de vacinas, ficando vulneráveis a doenças preveníveis pela vacinação, enquanto outras 6,2 milhões obtiveram apenas proteção parcial. Apesar dos números representarem menos de 745 mil crianças sem qualquer dose de vacina do que em 2024, as duas organizações avisam que os dados de 2025 apontam para que se esteja ainda longe de atingir a meta de redução de crianças com dose zero em 2030. A Agenda da Imunização 2030 pretende diminuir para metade o número de crianças com dose zero a nível global, ou seja, 12,8 milhões estimados em 2019 para 6,4 milhões dentro de 4 anos. A GNR detectou entre os dias 1 de janeiro e 15 de junho 4.187 infrações relacionadas com pneus que não cumprem as condições legalmente exigidas, divulgou a Guarda. Em 2025 foram contabilizados 8.500 infrações, refere o comunicado, que adianta que nesse ano foram registados 889 veículos envolvidos em acidentes que apresentavam deficiências com pneus. Este ano esse número ascendia a 576 veículos. Na nota, a GNR chama a atenção para a importância da manutenção preventiva dos pneus e apela a todos os condutores para que, antes de iniciarem viagens, verifiquem o estado geral dos seus veículos. A GNR recorda que durante o verão as elevadas temperaturas do pavimento e o aumento da carga transportada resultante das deslocações de férias favorecem o sobreaquecimento dos pneumáticos. O primeiro-ministro Luís Montenegro prometeu prosseguir reformas na educação, saúde e administração pública e modernização do Estado com a redução da burocracia e a digitalização dos serviços essenciais para melhorar a resposta aos cidadãos. Luís Montenegro falava numa iniciativa promovida pela AD, coligação do PSD-CDS-PP, que antecipava a apresentação do balanço da ação governativa que vai ter lugar no debate do Estado da Nação, agendado para esta quinta-feira. Na área de educação, o primeiro-ministro afirmou que o governo pretende reduzir a burocracia nas escolas. Sobre a digitalização das avaliações escolares, reconheceu que a implementação tem sido complexa e tem gerado inquietação entre alunos e famílias.
4: A reforma do Estado é a reforma que nós estamos a fazer, que está a diminuir cargos dirigentes, que está a diminuir estruturas redundantes e que está a modernizar os serviços. Sim, a modernizar os serviços, incluindo os serviços mais essenciais, como a saúde, e as senhoras e os senhores bem sabem, porque se há região que tem sido confrontada dramaticamente com a falta de arrojo na procura de soluções para resolver problemas estruturais, é a região de Setúbal, da Península de Setúbal.
0: Luís Montenegro garantiu ainda que o país, através dos governos da AD, declarou guerra à burocracia. O Presidente da Câmara de Abrantes, Manuel Jorge Valamates, reconheceu que a sustentabilidade da rede de transportes públicos continua a ser um desafio, sobretudo fora do período escolar, e defende que o transporte a pedido constitui uma das soluções para responder às necessidades da população. O Presidente da Câmara revelou que tem encaminhado para a Comunidade Intermunicipal do Médio Tejo, entidade gestora dos transportes a nível da sub-região, as situações que lhe são comunicadas pelos municípios.
5: Os transportes têm aqui dois universos. É quando há escola e quando não há escola. Quando há escola, tudo é sustentável porque tudo tem rentabilidade, porque há utilização, não é? Quando acaba a escola, e o transporte a pedido é uma excelente oportunidade e é uma excelente solução. Também não resolve tudo, é verdade, mas é, obviamente, uma boa hipótese. Todas as situações que me têm sido reportadas, eu tenho enviado para a comunidade intermunicipal para diálogo com essas pessoas. Só a título de exemplo, por exemplo, houve um conjunto de cidadãos e uma senhora, em particular, na barca do PEC, que me deu conta de que o autocarro leva de manhã, mas depois só deixa à noite. Já falei com a comunidade intermunicipal para tentarmos responder com os transportes públicos a isto, pelo menos à hora do almoço que deixe. Mas depois lá está a tal coisa, quer dizer, eu acho que é importante que haja utilização, porque os autocarros depois não podem andar para cima e para baixo sem ninguém. E o senhor sabe o que é que eu estou a dizer? Porque o senhor, desculpe estar a falar nisso, mas é verdade, o senhor sabe isso muito melhor do que eu, que é os autocarros andarem vazios. Não há empresas que resistam a isso, não há capacidade pública de resistir a isso. Os autocarros depois têm que ter pessoas, têm que funcionar. Por isso é que eu lhe digo, e o senhor sabe isso também muito melhor do que eu. Há dois mundos, há o mundo dos horários escolares, em que os autocarros até muitas vezes precisávamos era ter autocarros, como é que se diz?
6: Mais, maiores.
5: Não, mais...
7: Circulados, aqueles maiores.
6: Não, mais...
5: Não, precisávamos era ter suplementos, não é? Porque às vezes os alunos vão, os autocarros vão cheios, precisávamos era ter outro autocarro para reforçar esse transporte, mas quando chegamos fora da época escolar, os autocarros muitas vezes andam vazios. Não temos a cultura de utilização de transportes públicos, por isso é que o transporte a pedido é uma excelente solução. Também vos quero dizer, já não é jeito de resposta, mas pronto, estamos a trabalhar para introduzir aqui as bicicletas elétricas, que não vão responder a estas matérias, se calhar uma situação ou outra pode responder, mas estamos a trabalhar com a empresa que nos encontrem uma estratégia para que as bicicletas tenham maior capacidade e também tenham, do ponto de vista da segurança, maior robustez de travagem, precisamente porque não introduzimos aqui o Meio B, que é um projeto muito relevante aqui no Médio Tejo, onde temos centenas e centenas de bicicletas elétricas. Só Abrantes é que neste momento não tem, estão a ser colocadas também no Sardual, e não tem porque quando testámos as bicicletas não subiam em alguns sítios e a descer davam cabo dos travões, etc. Portanto, a empresa tem uma solução técnica, está a apresentar uma solução técnica para o efeito. Portanto, vamos ver se conseguimos num futuro próximo ter bicicletas elétricas aqui no projeto, que é da comunidade intermunicipal. E como lhe digo, também é a comunidade intermunicipal que é a entidade gestora dos transportes públicos, e eu faço chegar lá todos os pedidos, todas as informações dos nossos munícipes e cidadãos. Agora, é importante que depois as pessoas utilizem verdadeiramente os transportes públicos.
0: Durante a reunião, o vereador do PSD, João Morgado, questionou se a utilização de autocarros de menores dimensões, semelhantes aos que operavam no serviço Abusa, não poderia ser mais adequado às carreiras com menor procura.
7: E aquilo que o senhor estava a dizer e aquilo que eu me lembro e que vejo que são os transportes públicos são autocarros grandes. E isto é só uma questão de curiosidade, e o senhor certamente saberá responder também, que os autocarros do estilo do Abusa, mais pequenos, não são mais viáveis para este tipo de trajetos mais, que levam menos gente?
5: Sim.
7: Sabe-se, a empresa tem estudado essa hipótese de troca dos autocarros por esses mais pequenos?
0: Em resposta, Manuel Jorge Valamado explicou que essa solução levanta dificuldades operacionais, uma vez que os veículos mais pequenos não conseguem responder às necessidades do transporte escolar, período em que a procura aumenta significativamente.
5: O problema é que não dá para andar sempre a trocar, não é? E não há frota de coisa. E o problema é que depois, em tempo de aulas, os mais pequenos não são...
6: Não.
5: Mas depois os mais pequenos não respondem. Não respondem porque os grandes muitas vezes não respondem e precisamos fazer, sobretudo na zona urbana, não é? Na zona urbana, Alfredo, Rocio, Encosta... Sim. Agora, nós temos... Recebemos neste momento 3 autocarros a hidrogênio. Estamos à espera de os colocar em funcionamento. E eu julgo que, e é isso que tem que acontecer, num espaço breve de tempo, o hidrogênio e o elétrico têm que entrar aqui de forma muito determinada para que lá está, para que as questões ambientais e económicas possam ganhar outra linguagem, porque neste momento a questão é essa, não é? Os autocarros a gasóleo, já viu, o que é, fazem quilómetros e quilómetros, muitas vezes sem ninguém. Eu percebo as pessoas, só que depois as empresas que, não é, têm a sua gestão para fazer, não é? E autocarros com um profissional que fazem pilhas de quilómetros, que gastam imenso de gasóleo e desgaste do próprio equipamento para não levar ninguém, ou para levar uma ou duas pessoas, é complicado. Por isso é que eu digo que quer o elétrico e sobretudo o hidrogênio, nós temos estas candidaturas dos hidrogénios, nós neste momento já temos 3 autocarros, nós precisamos é rapidamente estar a produzir hidrogênio no território, temos a possibilidade de o fazer aqui em Abrantes, é esse trabalho todo que andamos a fazer. E daqui uns anos, seguramente, até nos vamos rir destas conversas, mas é esse passo que temos que dar em frente, e isso está a acontecer, não se consegue fazer de um dia para o outro.
0: O Presidente da Câmara defendeu que os veículos elétricos e hidrogênio representam o futuro do transporte público, tanto do ponto de vista ambiental como do ponto de vista económico, acrescentando que o município trabalha igualmente para criar capacidade de produção de hidrogênio no território. O Ministro da Economia e Coesão Territorial afirmou esta quarta-feira que foram desobstruídos 20 mil quilómetros de estradas e caminhos florestais das zonas mais afetadas pelo comboio de tempestades do início do ano. Houve uma grande prioridade dada à limpeza de caminhos florestais, de estradas e caminhos florestais. O número de há 2 dias apontava para quase 20 mil quilómetros de estradas e caminhos que estavam limpos, revelou Manuel Castro Almeida, que está a ser ouvido esta quarta-feira na Assembleia da República em Lisboa. O governante respondia a questões do Grupo Parlamentar do Chega sobre a recolha das árvores que caíram durante o mau tempo. O ministro classificou a questão da limpeza das árvores tombadas como um problema gigantesco e afirmou que, neste momento, a preocupação está centrada em limpar árvores derrubadas na proximidade de casas e junto às estradas. É uma nova ferramenta digital que foi desenvolvida na Catalunha e permite conhecer em tempo real a umidade da vegetação florestal da Península Ibérica e Ilhas Baleares para prever com maior precisão o risco de incêndios durante as ondas de calor. A plataforma, denominada Forest Droid, desenvolvida pelo Centro de Investigação Ecológica e Aplicações Florestais, atualiza diariamente o estado hídrico das florestas e quantidade da água no solo através de mapas de acesso livre, informou em comunicado. O mapa desenvolvido pela ferramenta digital demonstra que nos últimos meses as chuvas abundantes no inverno permitiram que a floresta chegasse a junho com boas reservas de água, mas as ondas de calor que estão agora a alterar a situação devido à transpiração das plantas. Numa altura em que Portugal enfrenta mais uma época crítica de incêndios rurais, a Associação Apadrinho Uma Oliveira, sediada em Abrantes, defende que a recuperação dos olivais tradicionais abandonados pode ser uma das soluções para reduzir o risco da propagação do fogo. O apelo surge depois de um dos maiores incêndios deste verão em Vozela ter consumido mais de 13 mil hectares, destruindo floresta, habitats naturais e terrenos agrícolas. Em Abrantes, o abandono dos olivais, motivado pelo envelhecimento da população e pelo êxodo rural, tem aumentado a acumulação de vegetação, transformando muito destes terrenos em potenciais focos de incêndio. A Associação Apadrinho Uma Oliveira considera que a limpeza e manutenção dos olivais tradicionais não só preserva a paisagem e o património agrícola, como funciona também como barreira natural para a propagação dos incêndios florestais. Através do projeto Apadrinho Uma Oliveira, qualquer pessoa pode contribuir para a recuperação destas áreas mediante um donativo anual. Desde 2023, a iniciativa já permitiu recuperar cerca de 5 mil oliveiras distribuídas por mais de 65 hectares de olival tradicional no concelho de Abrantes, assegurando 7 postos de trabalho o tempo inteiro. Em comunicado, a coordenadora da Associação, Maura Piccoli, afirmou que de oliveira em oliveira vamos reduzindo a quantidade de terrenos que podem arder sem controle e criando uma barreira natural. Mação vai receber de hoje a 31 de agosto a exposição na paisagem do Médio Tejo, a fotografia como medição cultural. A inauguração vai ter lugar esta tarde, às 18h30, na Galeria Carlos Saramago, no Centro Cultural Elvin Pereira. No âmbito desta exposição, o projeto terá lugar uma visita mediada e oficina de fotografia de território e da paisagem em Mação, no dia 18 de julho, entre as 10 da manhã e as 5h30 da tarde. Esta visita mediada será um dia de descoberta e aprendizagem com leitura mediada da exposição e uma abordagem prática à fotografia. O Primeiro-Ministro abre esta quinta-feira o último debate político antes das férias parlamentares, numa discussão que deverá ficar marcada pela polémica à volta dos exames nacionais do ensino secundário. O debate do Estado da Nação tem uma duração de 4 horas, será aberto com a intervenção de Luís Montenegro até 30 minutos, sendo igualmente encerrado pelo Governo. Seguem-se pedidos de esclarecimento dos partidos, a começar pelo Chega, depois PSD, PS, Iniciativa Liberal, Livre, PCP, CDS-PP, Bloco de Esquerda, PAN e JPP. Os problemas nas correções dos exames, o ano de estreia da correção digital nas provas feitas em papel, levaram o Governo a adiar o prazo da fixação das notas para sexta-feira e a um coro de críticas da oposição. O Primeiro-Ministro assegurou na segunda-feira que mantém total confiança no Ministro da Educação e falou também no aproveitamento da situação da parte de quem deseja que as coisas corram mal. O líder parlamentar do PSD considera que a recalendarização dos exames nacionais não justifica o alarido da oposição e assegura que os social-democratas vão continuar a dialogar tanto com o PS como com o Chega.
8: Ora, eu não tenho dúvida em poder afirmar que quer o país está melhor, quer as pessoas, que é o que verdadeiramente importa, estão melhores. Hoje os portugueses sabem que nós vivemos uma circunstância de pleno emprego, felizmente. Hoje os portugueses sabem que temos a imigração regulada. Hoje os portugueses sabem que os salários em Portugal crescem mais do que nos outros países e que têm mais rendimento no final do mês, graças a quê? A um orçamento de Estado, dois orçamentos de Estado, aliás, eu diria, que não aumentou nenhum imposto e que baixou sucessivamente impostos, designadamente sobre o trabalho. As pensões aumentaram, as pensões mais baixas aumentaram extraordinariamente e aumentamos também o complemento solidário para idosos, para quem mais precisa. Tudo isto a par de grandes transformações na habitação, cujos resultados começam agora a verificar, na mobilidade e nas infraestruturas, onde Portugal tem agora um plano de desenvolvimento de infraestruturas em todo o território nacional, de investimento público, como há muito não tinha.
0: Já o líder parlamentar do Chega, Pedro Pinto, afasta uma nova crise política e manifesta a disponibilidade do partido para continuar a dialogar com o governo.
9: Olha, infelizmente não é um estado bom, porque este governo deixou o país num caos. Quando este governo prometeu nas últimas eleições que iria resolver os problemas do país, que iria reformar o país, isso não aconteceu. Nós continuamos com a saúde da maneira que está, com pessoas a morrer às mãos do INEM, como infelizmente ainda aconteceu há cerca de 2-3 dias. Continuamos com a educação, com este caos também, agora com os exames. Continuamos a não ter a reforma da justiça que era tão precisa para o nosso país, ou seja, este governo não conseguiu reformar nada, nem cumprir nenhuma das promessas que fez aos portugueses. Os portugueses continuam a pagar mais, cada vez que vão ao supermercado sentem isso, cada vez que vão meter combustível sentem isso, os impostos continuam sem baixar, que era outra das promessas do governo. Portanto, é um país que não está bem, infelizmente, e digo isto não é com satisfação. Nós gostaríamos que houvesse um governo que resolvesse os problemas do país, que melhorasse a vida dos portugueses. É para isso que existe um governo, que existem deputados, para tentar melhorar a vida dos portugueses. Infelizmente, este governo não fez nada disso.
0: Da parte do Partido Socialista, foi o líder parlamentar Eurico Brilhante Dias a tecer a antevisão do Estado da Nação.
10: E por isso é um momento em que se percebe que, quer nos serviços públicos, o país não melhorou, não melhorou na saúde, não melhorou na educação, não melhorou no essencial nas infraestruturas, a habitação está mais cara e ao mesmo tempo temos esta pressão sobre o custo de vida e, portanto, a avaliação que fazemos é evidente. Depois, nos elementos mais estruturais, como o crescimento da economia portuguesa, ela está a crescer muito aquém das expectativas e das promessas do governo. Há claramente um confronto entre aquilo que o governo promete e aquilo que o governo entrega, a realidade que é vivida pelos portugueses, e isso faz com que, evidentemente, a nossa avaliação seja particularmente negativa, mesmo que o governo tenha tido todas as condições para governar-nos no último ano.
0: O líder parlamentar da Iniciativa Liberal, Mário Amorim Lopes, garante que o Estado está em falência, diz que as pessoas estão a ficar profundamente desiludidas e acusa o Governo de não fazer reformas.
11: O Estado da Nação é um Estado de falência. O Estado está a falir e eu creio que as pessoas estão a ficar profundamente desiludidas com o que está a acontecer em todas as áreas de atuação do Estado. Naquelas áreas onde o Estado não pode falhar, está a falhar. Ora está a falhar nos exames nacionais, ora está a falhar agora em Almada, que falta água, que é um recurso essencial a todos os portugueses. Ora falha no custo de vida, ora falha na habitação, ora falha na saúde, urgências regionais, que era suposto resolver o problema das urgências intermitentes, também estão a falhar. O custo de vida, a economia, vê-se agora com a revisão dos números da população, que vai ter impacto nos números do PIB, que o país, pelo contrário, não está a convergir com a União Europeia, ou seja, em vez de nós nos estarmos a aproximar da União Europeia, do padrão de vida dos outros europeus, nós estamos a afastar cada vez mais. Portanto, eu creio que a palavra caracteriza tudo isto é uma enorme, uma profunda desilusão com o Estado do país, e o Estado está, de facto, em falência, não financeira, mas está em falência institucional das suas instituições. Nós tivemos, durante 8 anos, um Partido Socialista que fazia navegação à vista, portanto, governava à vista, geria o dia-a-dia, e as pessoas votaram na mudança, precisamente na expectativa que algo iria mudar, que iríamos ter reformas, que iríamos ter mudanças para melhor, que o país ia ficar melhor, que a sua vida iria melhorar. E ao fim destes 2 anos, eu creio que as pessoas neste momento estão a sentir esta desilusão de que, de facto, as coisas não estão a mudar, as reformas que são necessárias fazer não estão a ser feitas, e a única reforma que à data foi que o Governo tentou fazer, a reforma laboral, foi mal conduzido, o processo foi mal gerido, foi mal comunicado, foi mal explicado às pessoas e depois acabou com um chumbo aqui na Assembleia da República.
0: A líder parlamentar do LIVRE afirmou que a estabilidade política não é não haver eleições, considerou que o país está instável e pediu uma reação ao Parlamento caso avance uma revisão constitucional negociada com o Chega.
12: Parece-me que o país vive uma crise que já vem desde há muito tempo e depois agravada com as crises que se têm sucedido. A crise que já vem desde há bastante tempo, mas que se tem agravado, é a crise da habitação. Os preços das casas continuam absurdos, cresceram muito no último ano, e o Governo, as poucas medidas que tem apresentado, na verdade, tem feito subir o preço das casas. A casa é algo básico para a nossa vida e não atacar de frente o problema da habitação em Portugal, fazendo frente à especulação imobiliária, à procura de habitação de luxo sem atachar devidamente, tudo isso são formas como o Governo não está a atacar o problema da habitação, e são

0: país, ela, no plano económico e social, tem de facto vindo a agravar-se. A vida está pior, os trabalhadores, as populações sentem cada vez mais dificuldades, e a verdade é que os problemas no nosso país têm-se vindo a agravar, e isso não está desligado das opções políticas deste governo, porque o PSD e o CDS governam há 2 anos, e é que a verdade é que, seja das condições de vida das pessoas, seja na área da saúde, na habitação, na educação, tudo piorou, está mais difícil o acesso, tem-se vindo a acentuar a degradação. Aliás, essa é uma consequência das opções deste governo, da degradação dos serviços públicos, do desinvestimento público e, simultaneamente, de um favorecimento dos grupos económicos, seja nas transferências de recursos públicos para esses grupos económicos, na privatização de empresas estratégicas para o país que está em curso, como seja na TAP ou outras que o governo pretende também avançar, aliás, como já falou, na privatização das linhas mais rentáveis da CP, entre outras, seja nas parcerias público-privadas. A verdade é que há um contraste enorme entre aquelas que são as dificuldades das pessoas, cada vez maiores, os salários baixos, as pensões baixas, e os lucros dos grupos económicos, que têm vindo a aumentar e alcançado valores recordes.
1: O líder parlamentar do CDS-PP, Paulo Núncio, considera que o país está muito melhor com o atual governo, que o partido integra e que o executivo liderado por Luís Montenegro tem bons resultados para apresentar.
2: Este governo e esta maioria têm um espírito reformista, um ímpeto reformista, uma agenda reformista. E por isso é uma semana do debate do Estado da Nação, podemos dizer com confiança que temos bons resultados para apresentar aos portugueses, e o país está muito melhor do que esteve quando foi governado durante 8 anos pelo Partido Socialista. E melhorámos em muitas áreas, eu gostaria de destacar 2. Desde logo a economia. Já baixámos 4 vezes o IRS, já baixámos 2 vezes o IRC. E enquanto que a carga fiscal em geral na OCDE continua a subir, Portugal voltou a ser uma exceção. E por isso, com a AD, as famílias e as empresas pagam menos impostos. Depois tivemos 2 excedentes orçamentais consecutivos sem aumentar um único imposto. A dívida pública está em mínimos históricos, pelo menos nos últimos 15 anos. O emprego também está em máximos históricos. Os salários continuam a subir, bem acima da média da OCDE. Os salários subiram 14% em termos reais nos últimos 2 anos, o que é bastante significativo. E por isso, menos impostos, excedentes orçamentais, menos dívida, mais emprego, melhores salários. Isto é governar com resultados, e estes são bons resultados que temos para apresentar aos portugueses. Numa segunda área, no apoio aos mais carenciados. O CDS é um partido democrata cristão que tem sempre uma preocupação especial pelas pessoas mais carenciadas, pelas populações que têm menos rendimentos. E nesse aspecto também temos resultados para apresentar. Renovámos o compromisso e o contrato com o setor social e o setor solidário, esse exército de fazer bem que todos os dias presta serviço a milhares e a milhares de pessoas carenciadas pelo país fora. Foi possível também duplicar a consignação de IRS 0,5% para 1%, o que permite simultaneamente dar mais liberdade de escolha às famílias e, ao mesmo tempo, aumentar o financiamento de milhares e milhares de IPSS que estão no terreno a apoiar precisamente as pessoas mais carenciadas. Já aumentámos 3 vezes o complemento solidário para idosos e alargámos os medicamentos gratuitos para os idosos que apoiam, que recebem precisamente esse apoio, o que também é muito significativo. E em resultado de todas estas medidas, foi possível reduzir a taxa de pobreza de 17% para 15%. São menos 119 mil pessoas em risco de pobreza, de todas as idades, mas em particular dos mais novos e dos mais idosos. Isso também é governar com resultados. São resultados muito significativos que temos para apresentar no debate do Estado da Nação.
1: O deputado único do Bloco de Esquerda, Fabián Figueiredo, acusou o executivo de governar para uma pequena clique de privilegiados e afirmou que o primeiro-ministro precisa de um banho de humildade por agir como se estivesse em maioria absoluta.
3: Os lucros da banca batem recorde, o preço da habitação bate recorde e os salários batem no teto. Nós temos hoje um país mais desigual, em que os portugueses têm mais...

0: dificuldade em lidar com o aumento do custo de vida por decisões políticas erradas. Repare, isto é um governo que baixou os impostos à banca, à grande distribuição, às elétricas, às petrolíferas, mas que depois, ao contrário do que prometeu, não lhes pediu nenhum contributo quando estavam a ganhar com a crise energética, com o aumento do preço dos alimentos, com o aumento do preço dos combustíveis. Portanto, a desigualdade é uma marca do Estado, da nação. Mas, por outro lado, este governo também se caracteriza pelo seguinte: é um governo que governa muito bem para uma pequena clique de privilegiados e governa muito mal para o comum dos portugueses. Não só governa mal, como toma políticas que dificultam a sua vida. Mas uma coisa que eu queria dizer: a distribuição de rendimentos em Portugal está cada vez mais desigual. Temos cada vez mais milionários e cada vez mais portugueses com dificuldade a fazer face a coisas muito básicas do seu dia-a-dia, o preço da casa, dos alimentos, as despesas com os filhos. Mas, por outro lado, nunca a incompetência teve tão bem distribuída num Conselho de Ministros. Na saúde, na habitação, na educação. Portanto, este é o Estado da Nação que se marca pelo seguinte: desigualdade e incompetência.
1: A deputada única do PAN, Inês Sousa Real, afirmou que o cansaço dos portugueses com eleições não dá um cheque em branco ao governo e acusou o primeiro-ministro de procurar parceiros pouco fiáveis em vez de dialogar com todo o Parlamento.
2: O debate do Estado da Nação antecipamos que venha a ser um momento não só de prestação de contas de Luís Montenegro daquilo que mais tem falhado, mas acima de tudo aquilo que o PAN deseja é que sejam a recentrar de prioridades, porque a desculpa das eleições este ano já não corre. E, portanto, Luís Montenegro não só procurou fazer algumas reformas e estabelecer as suas prioridades, mas acertou bastante ao lado naquilo que foram as suas prioridades. Teve um processo falhado da lei laboral, teve também, foi atrás dos debates do Chega em torno das burcas, que ainda hoje, ainda a semana passada, tivemos aqui a discussão na Assembleia da República e a votação dessa iniciativa, e precisamos de garantir que, efetivamente, não há aqui prioridades trocadas para o país, quando o que o país quer é mais e melhor acesso à habitação, garantir que tem transportes públicos de qualidade no seu dia-a-dia, que o custo de vida não continue a aumentar, ou que até mesmo ao nível da saúde, que não vamos voltar a ter no verão as preocupações que tivemos no passado com as mulheres grávidas a não conseguirem aceder aos hospitais para poderem em segurança ter os seus filhos. E claro está, num dos maiores desafios das nossas vidas, que são o combate às alterações climáticas.
1: Filipe de Sousa, deputado único da JPP, considera que a vida dos portugueses não melhorou no último ano e pediu ao governo respostas eficazes para os problemas com os quais a sociedade se vê confrontada.
3: Então, acima de tudo, acho que temos que avaliar o estado da vida das pessoas, das empresas. Eu acho que, acima de tudo, o melhor barómetro é esse. E pelo aquilo que eu tenho vindo a constatar ao longo destes últimos 12 meses, sinto, pelos sinais que a sociedade civil vai me dando, que a vida não melhorou. Portanto, e isto contrasta com os discursos ensaiados dos governos, dos ministros, porque verdadeiramente o país real continua pior, é aquilo que eu sinto.
1: O debate da nação está agendado para esta quinta-feira, é o último antes das férias do verão. A campeã em título argentina e a Inglaterra disputam hoje à noite a segunda vaga final do Mundial de Futebol de 2026, que se realiza domingo, na qual já está a Espanha, que bateu ontem a França por 2-0, com golos de Mikel Oyarzabal e Pedro Porro. Na segunda meia-final, marcada para o estádio Mercedes Benz em Atlanta, pelas 15 horas locais, 8 da noite em Lisboa, os argentinos procuram a sétima final, enquanto os ingleses tentam repetir o feito único de 1966. É o encontro entre dois países que já se encontraram várias vezes e que na década de 80 tiveram um conflito armado conhecido como a Guerra do Atlântico Sul ou a Guerra das Malvinas. Ocorreu entre 2 de abril e 14 de junho de 1982 e foi uma luta pela soberania destes arquipélagos australes reivindicados em 1882. 1833 e dominados a partir de então pelo Reino Unido. Falamos das Malvinas, ou então o nome inglês, as Ilhas Falkland. Curiosamente, os dois países encontraram-se nos quartos de final do Mundial de 1986, logo depois da guerra que deu a vitória à Inglaterra. Mas no futebol, a vitória foi para a Argentina e foi selada com um bis de Diego Armando Maradona, primeiro com a mão, naquele que ficou conhecido como o golo com a mão de Deus, e depois, após fintar meia equipa inglesa. Curiosidades sobre equipamentos: o azul escuro com que a Argentina vai jogar hoje à noite é a cor com que Maradona marcou os dois golos no mais icónicos dos mundiais. Foi também a camisola usada na vitória sobre os ingleses no Mundial de 1998. Já a Espanha dominou completamente a equipa francesa, que nunca conseguiu pôr os seus atacantes livres para correr para a baliza espanhola. Mbappé, Olise, Barcola, Dembélé ou Doué nunca conseguiram sair da teia montada pelo treinador espanhol. Vitória por 2-0, que podia ter sido por 3, mas o gol de Lamine Yamal foi anulado por fora de jogo. A final, já se sabe, será inédita e realiza-se domingo às 15 horas locais, 20 horas em Lisboa, no estádio MetLife, em East Rutherford, enquanto o embate em puramente o terceiro e quarto classificado está agendado para sábado, no estádio Hard Rock, em Miami Gardens, às 17 horas, 22 horas, hora de Lisboa. 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
4: Olá a todos. Por motivos de saúde, fui obrigado a perder peso. E obviamente que a principal receita para esse objetivo é fazer umas corridinhas. Ora bem, acordei cedo, vesti um calção e siga para o Parque Urbano de São Lourenço em Abrantes. Bem, confesso que não fazia ideia da delícia que é analisar os meus colegas corredores. Há para todos os gostos, mas destaco quatro tipos de corredores matinais. Temos o corredor vaidoso. Este não vai correr, vai desfilar. A roupa parece acabada de sair de um catálogo da Decathlon. Os ténis são tão brancos que dão vontade de lhes pedir um autógrafo. E depois há o perfume. Ah, meus amigos, aquilo não é suor, é uma nuvem de perfume francês. O homem passa e vamos 3 minutos a levar com um arrasto aromático. É o tipo de corredor que corre como se tivesse um fotógrafo atrás de cada pinheiro. E depois temos o corredor envergonhado. Este merece respeito. Este está a lutar contra os quilos, contra a falta de forma e, sobretudo, contra aquela voz interior que diz: volta para casa que ainda há bolachas no armário. Vai devagar, para, respira fundo, olha à volta para ver se ninguém reparou. Quando, na verdade, toda a gente virá admirar a coragem de quem decidiu começar. Porque o mais difícil não é correr 5 km, é dar o primeiro passo quando achamos que todos estão a olhar para nós. Merece respeito. A seguir, talvez o pior exemplar: o corredor profissional. Este leva a corrida tão a sério que parece estar a preparar-se para os Jogos Olímpicos de Abrantes. Não cumprimenta ninguém. Nem um bom dia, nem um olá, nem um aceno. Vai concentrado. Relógio GPS no pulso, pulsómetro no outro e uma cara de quem está prestes a bater um recorde. Fones nos ouvidos e visão focada na meta. São os verdadeiros antissociais. Se alguém lhe disser bom dia, ele ignora e mete outra mudança e lá vai ele. E claro, existe sempre o corredor Mirone. Este é um clássico. O Mirone corre 100 metros, abranda 200. Depois alonga durante 15 minutos exatamente no sítio onde passam as raparigas. Tem um crónico problema com as sapatilhas que o faz apertar os atacadores 5 vezes seguidas sempre que aparece alguém de leggings bem justinhas. E no fim mete no Facebook: treino intenso. Intenso foi o exercício dos olhos. Bem, enfim, acabo por ser bem giro ver estas figuras e até confesso que me dá uma certa motivação para visitar São Lourenço pela manhã. E é a vantagem de viver numa pequena cidade. É que nos cruzamos muitas vezes com as mesmas pessoas e, tirando os corredores profissionais, gosto muito de dar e receber uns bons dias logo pela manhã. Fiquem bem, fiquem em forma e até à próxima.
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1: Para o final, o tempo para amanhã, quinta-feira, céu pouco nublado, vento fraco a moderado e possibilidade de formação de neblina ou nevoeiro matinal. Temperaturas máximas previstas, 23 no Porto, 27 em Vila de Rei, 29 em Coimbra, Mação e Tomar, 30 graus em Lisboa, Abrantes, Constância, Cerdo Alto, Torres Novas e Barquinha, 31 graus em Santarém, em Troncamento, 33 em Faro. É tudo quanto a notícias. Continuação de uma ótima quarta-feira. Boa tarde.
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1: 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Deixe-se ficar.

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0: Espero que lhe saiba tão bem assim ouvir as músicas que trouxe para esta noite, como me sabe a mim passá-las e ouvi-las aqui deste lado. Foram escolhidas a dedo para lhe fazer a melhor companhia possível. Obrigada por estar desse lado. 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
4: 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Bom dia, boa tarde ou boa noite, dependendo da hora e do local onde nos esteja a ouvir. Seja bem-vindo à Tágido, a rádio dos bons velhos tempos.

E que bom que é recordar grandes músicas, e o melhor ainda é recordá-las consigo. Boa noite, seja bem-vindo. 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Vale a pena continuar bem ligado em radiotágide.pt a ouvir músicas assim.

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1: 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Aqui na Tágide, a rádio dos bons velhos tempos. Seja muito bem-vindo, é muito bom saber que está por aí.
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4: O relatório sobre a sustentabilidade da Segurança Social não é apresentado aos parceiros sociais na concertação desta quarta-feira, dado que está a ser alvo de retoques finais. A informação foi avançada pela Ministra do Trabalho, Rosário Palma Ramalho, reiterou que o documento apresentado ao Governo na sexta-feira, numa sessão do Ministério do Trabalho, Solidariedade e Segurança Social, é apenas um documento que está ainda na fase de trabalho.
5: Recebemos o relatório, aliás, foi-nos apresentado formalmente na sexta-feira passada, aqui numa sessão interna no Ministério. Trata-se ainda, por indicação dos próprios autores, da versão pré-final. É um texto muito volumoso, mas ainda está para retoques finais, portanto, assim sendo, não está em condições de ser apresentado amanhã aos parceiros na reunião da CPCS. Assim que tivermos a versão final, visto que esta é pré-final, então aí enviaremos aos parceiros e publicitaremos, naturalmente.
4: Segundo o Ministro, a versão que foi apresentada ao Governo é uma versão pré-final, pelo que, assim que tiver a versão final, esta será enviada aos parceiros e divulgada para a opinião pública. A Ministra da Saúde, Ana Paula Martins, revelou que o novo despacho das unidades de acidente vascular cerebral deverá estar pronto até ao início de agosto, com retroativos a 29 de junho.
6: Eu creio que estamos a falar do despacho, mais concretamente, que determina as regras não só de constituição de equipas, mas também da remuneração da neuroradiologia de intervenção, radiologia de intervenção e cardiologia de intervenção feita em procedimentos endovasculares em situação de urgência, que são todos. Esse despacho é um despacho que efetivamente precisa de ter uma revisão, está a ser feita essa revisão. Neste momento nós temos uma nova versão do despacho e na próxima semana entraremos em diálogo com as sociedades científicas que representam estas três áreas e também as ordens profissionais dos médicos e dos enfermeiros.
4: À pergunta sobre quando estará pronto, respondeu muito rapidamente. Ainda na saúde, a Unidade Local de Saúde do Médio Tejo realizou três procedimentos inovadores para o tratamento da dor lombar crónica de origem facetária, utilizando um sistema, uma tecnologia de última geração baseada em ultrassons focalizados de alta intensidade guiados por fluoroscopia. Os procedimentos decorrem do bloco operatório da unidade de cirurgia em ambulatório da unidade de Tomar, com a responsabilidade da unidade de dor crónica do serviço de anestesiologia, no âmbito de um circuito europeu de demonstração clínica que disponibilizou este equipamento por um período limitado a um número restrito de hospitais. A ULS do Médio Tejo foi uma das instituições selecionadas para integrar esta iniciativa. O Neuralizer XR constitui uma abordagem inovadora no tratamento da dor lombar crónica causada pela artrose das articulações facetárias. Ao contrário das técnicas convencionais, não requer a introdução de agulhas nem outros dispositivos invasivos. O sistema utiliza a energia ultrassónica focalizada para induzir uma lesão térmica controlada nos alvos neuroanatómicos implicados na transmissão da dor. Esta abordagem permite reduzir o risco de infecção, de hemorragia, minimizar o desconforto associado ao procedimento e favorecer uma recuperação mais rápida dos doentes. Na ULS do Médio Tejo foram tratados três doentes, todos com sucesso técnico e sem qualquer intercorrência durante os procedimentos. Mais de 13 milhões de crianças não foram vacinadas em 2025 no mundo, o que pode comprometer a meta prevista da Agenda de Imunização Global de reduzir esse número para 6,4 milhões no ano de 2030. O alerta consta do relatório do Fundo das Nações Unidas para a Infância, UNICEF, e da Organização Mundial de Saúde, divulgado esta quarta-feira, e que indica que no último ano um total de 13,5 milhões de crianças não receberam qualquer dose de vacinas, ficando vulneráveis a doenças preveníveis pela vacinação, enquanto outras 6,2 milhões obtiveram apenas proteção parcial. Apesar dos números representarem menos de 745 mil crianças sem qualquer dose de vacina do que em 2024, as duas organizações avisam que os dados de 2025 apontam para que se esteja ainda longe de atingir a meta de redução de crianças com dose zero em 2030. A Agenda da Imunização 2030 pretende diminuir para metade o número de crianças com dose zero a nível global, ou seja, 12,8 milhões estimadas em 2019 para 6,4 milhões dentro de 4 anos. A plataforma denominada Forest Droid, desenvolvida pelo Centro de Investigação Ecológica e Aplicações Florestais, atualiza diariamente o estado hídrico das florestas e quantidade da água no solo através de mapas de acesso livre, informou em comunicado. O mapa desenvolvido pela ferramenta digital demonstra que nos últimos meses as chuvas abundantes no inverno permitiram que a floresta chegasse a junho com boas reservas de água, mas as ondas de calor que estão agora a alterar a situação devido à transpiração das plantas. Numa altura em que Portugal enfrenta mais uma época crítica de incêndios rurais, a Associação Apadrinho Uma Oliveira, sediada em Abrantes, defende que a recuperação dos olivais tradicionais abandonados pode ser uma das soluções para reduzir o risco da propagação do fogo. O apelo surge depois de um dos maiores incêndios deste verão em Vozela ter consumido mais de 13 mil hectares, destruindo floresta, habitats naturais e terrenos agrícolas. Em Abrantes, o abandono dos olivais, motivado pelo envelhecimento da população e pelo êxodo rural, tem aumentado a acumulação de vegetação, transformando muito destes terrenos em potenciais focos de incêndio. A Associação Apadrinho Uma Oliveira considera que a limpeza e manutenção dos olivais tradicionais não só preserva a paisagem e o património agrícola, como funciona também como barreira natural para a propagação dos incêndios florestais. Através do projeto Apadrinho Uma Oliveira, qualquer pessoa pode contribuir para a recuperação destas áreas mediante um donativo anual. Desde 2023, a iniciativa já permitiu recuperar cerca de 5 mil oliveiras distribuídas por mais de 65 hectares de olival tradicional no concelho de Abrantes, assegurando 7 postos de trabalho o tempo inteiro. Em comunicado, a coordenadora da associação, Maura Piccoli, afirmou que de oliveira em oliveira vamos reduzindo a quantidade de terrenos que podem arder sem controle e criando uma barreira natural. Para o final, o tempo para amanhã, quinta-feira, céu pouco nublado, vento fraco a moderado e possibilidade de formação de neblina ou nevoeiro matinal. Temperaturas máximas previstas, 23 no Porto, 27 em Vila de Rei, 29 em Coimbra, Mação e Tomar, 30 graus em Lisboa, Abrantes, Constância, Cerdoal, Torres Novas e Barquinha, 31 graus em Santarém, em Troncamento, 33 em Faro. É tudo quanto a notícias, tenha a continuação de uma ótima noite e fique por aí que fica bem.

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0: E assim vai acontecendo mais uma noite com a melhor música de sempre. É assim na Rádio dos Bons Velhos Tempos. Seja muito bem-vinda à Tágida e obrigada por me fazer companhia.
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e se só agora se liga connosco, seja muito bem-vindo. Saiba que no início de cada noite, na Tágide, sou eu, Joana Ramos, quem escolhe todas as músicas que vão tocando por aqui. Tenha uma grande noite com a Rádio dos Bons Velhos Tempos.

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5: Está a ouvir a Rádio Tágido, a rádio dos bons velhos tempos, que lhe dá a ouvir músicas intemporais, daquelas que é sempre bom recordar. Algumas até com alguma emoção. 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

0: Boa noite, seja muito bem-vindo. Está a ouvir a Rádio Tágido, aquela que lhe dá a ouvir grandes recordações. Obrigada pela sua companhia nas noites da sua rádio.
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0: Seja bem-vindo à emissão da Rádio dos Bons Velhos Tempos. Esta é a única que lhe dá a ouvir músicas que você pensava que nunca mais ia ouvir na rádio. 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Aproveito para recordar e obrigada por me fazer companhia.
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Se é boa música que procura ouvir esta noite, deixe-me que lhe diga que preparei para hoje uma grande seleção musical. Está, portanto, no sítio certo para passar uma noite fantástica com músicas extraordinárias. Muito obrigada por estar connosco. Fique por aí.

E é mesmo só aqui na Tágido que consegue ouvir músicas que já não tocam em mais lado nenhum. Algumas, aposto, já quase não se lembrava delas. Faça-nos companhia, porque ainda há muito mais para ouvir.

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3: E assim acontece nas noites da Tágide, irmos lá atrás no tempo buscar grandes músicas. Eu diria até as melhores músicas de sempre. É aqui na Rádio dos Bons Velhos Tempos que pode ouvir todas as músicas da sua vida. Eu sou a Joana Ramos e desejo-lhes uma fantástica noite na nossa companhia.

0: E se há uma música especial na sua vida, pode ter a certeza que a qualquer momento a vai ouvir aqui na Tágid. Espero que a playlist que escolhi para esta noite seja do seu agrado. Deixe-se ficar desse lado connosco. Obrigada pela sua companhia.
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0: Só agora chegou à nossa companhia, saiba que já iniciámos a viagem de hoje até à meia-noite aqui na Rádio Tágide. Eu sou a Joana Ramos e faço-lhe companhia, como sempre, todos os dias neste horário. Seja muito bem-vindo. Fique por aí.
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2: E cá estou eu a dar-lhe boa música. O meu nome é Joana Ramos e espero que goste das músicas que hoje partilho consigo e que nos fazem voltar aos bons velhos tempos. Obrigada por estar desse lado.
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Para além das grandes músicas que trago para si, pode também espreitar as últimas notícias regionais, nacionais, internacionais e ainda do mundo da música no nosso site com o carimbo da Media One. Seja muito bem-vindo.

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Só na tarde lhe damos a música que já não houve em mais lado nenhum. Eu escolhi um par delas para ouvirmos juntos no início de cada noite. Fique por aí para as recordarmos juntos. E depois da meia-noite pode continuar bem ligado ao longo da madrugada com o Luís Barbosa até às 4 da manhã. Depois das 4 chega o Aurélio Luís. E depois às 6 é a Helena Gomes quem lhe faz a melhor companhia. Às 9 o grande Carlos Aparício traz-lhe o 9 e picos para uma manhã bem animada. Vai ver que vai valer a pena estar ligado connosco.

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4: Se só agora chegou até nós, seja muito bem-vindo. Saiba que no início das madrugadas da Tágide, até às 4 da manhã, sou eu, Luís Barbosa, quem escolhe todas as músicas que vão tocando por aqui. Tenha uma grande noite com a Rádio dos Bons Velhos Tempos.

0: Se a sua vida tem uma música, pode ter a certeza que a qualquer momento a vai ouvir aqui na Tagit. Espero que a playlist que escolhi para esta noite seja mesmo do seu agrado. Deixe-se ficar desse lado conosco.
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0: Boa noite, seja muito bem-vindo. Está a ouvir a Rádio Tágide, aquela que lhe dá a ouvir grandes recordações. Obrigado pela sua companhia nas madrugadas de rádio.
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3: O relatório sobre a sustentabilidade da Segurança Social não é apresentado aos parceiros sociais na concertação desta quarta-feira, dado que está a ser alvo de retoques finais. A informação foi avançada pela Ministra do Trabalho, Rosário Palma Ramalho, reiterou que o documento apresentado ao Governo na sexta-feira, numa sessão do Ministério do Trabalho, Solidariedade e Segurança Social, é apenas um documento que está ainda na fase de trabalho.
4: Recebemos o relatório, aliás, foi-nos apresentado formalmente na sexta-feira passada, aqui numa sessão interna no Ministério. Trata-se ainda, por indicação dos próprios autores, da versão pré-final. É um texto muito volumoso, mas ainda está para retoques finais. Portanto, assim sendo, não está em condições de ser apresentado amanhã aos parceiros na reunião da CPCS. Assim que tivermos a versão final, visto que esta é pré-final, então aí enviaremos aos parceiros e publicitaremos, naturalmente.
3: Segundo a Ministra, a versão que foi apresentada ao Governo é uma versão pré-final, pelo que, assim que tiver a versão final, esta será enviada aos parceiros e divulgada para a opinião pública. A Ministra da Saúde, Ana Paula Martins, revelou que o novo despacho das unidades de acidente vascular cerebral deverá estar pronto até ao início de agosto, com retroativos a 29 de junho.
5: Eu creio que estamos a falar do despacho, mais concretamente, que determina as regras não só de constituição de equipas, mas também da remuneração da neuroradiologia de intervenção, radiologia de intervenção e cardiologia de intervenção feita em procedimento sendo ovasculares em situação de urgência, que são todos. Esse despacho é um despacho que efetivamente precisa de ter uma revisão. Está a ser feita essa revisão. Neste momento nós temos uma nova versão do despacho e na próxima semana entraremos em diálogo com as sociedades científicas que representam estas três áreas e também as ordens profissionais dos médicos e dos enfermeiros.
3: À pergunta sobre quando estará pronto, respondeu muito rapidamente. Ainda na saúde, a Unidade Local de Saúde do Médio Tejo realizou três procedimentos inovadores para o tratamento da dor lombar crónica de origem facetária, utilizando um sistema, uma tecnologia de última geração baseada em ultrassons focalizados de alta intensidade guiados por fluoroscopia. Os procedimentos decorrem do bloco operatório da unidade de cirurgia em ambulatório da unidade de Tomar, com a responsabilidade da unidade de dor crónica do serviço de anestesiologia no âmbito de um circuito europeu de demonstração clínica que disponibilizou este equipamento por um período limitado a um número restrito de hospitais. A ULS do Médio Tejo foi uma das instituições selecionadas para integrar esta iniciativa. O Neuralizer XR constitui uma abordagem inovadora no tratamento da dor lombar crónica causada pela artrose das articulações facetárias. Ao contrário das técnicas convencionais, não requer a introdução de agulhas nem outros dispositivos invasivos. O sistema utiliza a energia ultrassónica focalizada para induzir uma lesão térmica controlada nos alvos neuroanatómicos implicados na transmissão da dor. Esta abordagem permite reduzir o risco de infecção, de hemorragia, minimizar o desconforto associado ao procedimento e favorecer uma recuperação mais rápida dos doentes. Na ULS do Médio Tejo foram tratados três doentes, todos com sucesso técnico e sem qualquer intercorrência durante os procedimentos. Mais de 13 milhões de crianças não foram vacinadas em 2025 no mundo, o que pode comprometer a meta prevista da Agenda de Imunização Global de reduzir esse número para 6,4 milhões no ano de 2030. O alerta consta do relatório do Fundo das Nações Unidas para a Infância, a Unicef, e da Organização Mundial de Saúde, divulgado esta quarta-feira, e que indica que no último ano um total de 13,5 milhões de crianças não receberam qualquer dose de vacinas, ficando vulneráveis a doenças preveníveis pela vacinação, enquanto outras 6,2 milhões obtiveram apenas proteção parcial. Apesar dos números representarem menos de 745 mil crianças sem qualquer dose de vacina do que em 2024, as duas organizações avisam que os dados de 2025 apontam para que se esteja ainda longe de atingir a meta de redução de crianças com dose zero em 2030. A Agenda da Imunização 2030 pretende diminuir para metade o número de crianças com dose zero a nível global, ou seja, 12,8 milhões estimadas em 2019 para 6,4 milhões dentro de 4 anos. A plataforma denominada Forest Droid, desenvolvida pelo Centro de Investigação Ecológica e Aplicações Florestais, atualiza diariamente o estado hídrico das florestas e quantidade da água no solo através de mapas de acesso livre, informou em comunicado. O mapa, desenvolvido pela ferramenta digital, demonstra que nos últimos meses as chuvas abundantes no inverno permitiram que a floresta chegasse a junho com boas reservas de água, mas as ondas de calor que estão agora a alterar a situação devido à transpiração das plantas. Numa altura em que Portugal enfrenta mais uma época crítica de incêndios rurais, a Associação Apadrinho Uma Oliveira, sediada em Abrantes, defende que a recuperação dos olivais tradicionais abandonados pode ser uma das soluções para reduzir o risco da propagação do fogo. O apelo surge depois de um dos maiores incêndios deste verão em Vozela ter consumido mais de 13 mil hectares, destruindo floresta, habitats naturais e terrenos agrícolas. Em Abrantes, o abandono dos olivais, motivado pelo envelhecimento da população e pelo êxodo rural, tem aumentado a acumulação de vegetação, transformando muito destes terrenos em potenciais focos de incêndio. A Associação Apadrinho Uma Oliveira considera que a limpeza e manutenção dos olivais tradicionais não só preserva a paisagem e o património agrícola, como funciona também como barreira natural para a propagação dos incêndios florestais. Através do projeto Apadrinho Uma Oliveira, qualquer pessoa pode contribuir para a recuperação destas áreas mediante um donativo anual. Desde 2023, a iniciativa já permitiu recuperar cerca de 5 mil oliveiras distribuídas por mais de 65 hectares de olival tradicional no concelho de Abrantes, assegurando 7 postos de trabalho o tempo inteiro. Em comunicado, a coordenadora da Associação, Maura Piccoli, afirmou que de oliveira em oliveira vamos reduzindo a quantidade de terrenos que podem arder sem controle e criando uma barreira natural. Para o final do tempo para amanhã, quinta-feira, céu pouco nublado, vento fraco a moderado e possibilidade de formação de neblina ou nevoeiro matinal. Temperaturas máximas previstas, 23 no Porto, 27 em Vila de Rei, 29 em Coimbra, Maçã e Tomar, 30 graus em Lisboa, Abrantes, Constância, Cerdoal, Torres Novas e Barquinha, 31 graus em Santarém, em Troncamento, 33 em Faro. É tudo quanto a notícias, tenha a continuação de uma ótima noite e fique por aí que fica bem.
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1: Nas madrugadas da Tágide só houve grandes recordações. Todos os dias, até às 4 da manhã, trago uma mão cheia de boa música para recordarmos juntos. Boa noite.

0: Está a ouvir a Tágide, a rádio dos bons velhos tempos, que lhe dá a ouvir músicas intemporais, daquelas que é sempre bom recordar, algumas até com alguma emoção. 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Espero que goste. Boa noite.
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